0: serviços. Para o economista e professor da ESPM, Jorge Ferreira dos Santos, o crescimento do PIB mostra a resiliência da economia brasileira.
1: Nós sabemos, do que está acontecendo no ambiente global. Você tem um ambiente de alta do petróleo, você tem uma pressão geopolítica muito grande. Apesar disso, a economia brasileira acabou performando um pouco melhor do que o esperado, puxado por esses dois grandes vetores, né? Consumo das famílias e a produção do agro.
0: Os dados de crescimento do PIB no primeiro trimestre deste ano são ainda maiores quando comparados ao mesmo período do ano passado, uma alta de 1,8%. Em valores correntes, ou seja, sem descontar a inflação, o PIB somou 3,3 trilhões de reais. Reportagem Luana Karen.
2: Em suas redes sociais, o ministro da Fazenda, Dario Durigan, afirmou que o resultado de hoje sustenta a projeção de crescimento de 2,3% para o ano. E se confirmado, 2026 será o quarto ano consecutivo com crescimento do PIB superior a 2%.
3: Segundo o ministro, será o melhor ciclo da economia brasileira em 10 anos.
2: Hoje o presidente Lula cumpriu uma série de compromissos em Sergipe.
3: Na área da saúde foram anunciados mais de 200 milhões de reais para agilizar as cirurgias no país.
2: E entregues veículos que vão garantir atendimento a quem mora longe dos centros de atendimento.
4: Os investimentos anunciados para a saúde chegam a 225 milhões de reais. Com o recurso, serão adquiridos 150 combos de equipamentos para cirurgias gerais e oftalmológicas, permitindo a abertura de 100 novas salas cirúrgicas em todo o país. São equipamentos para operações como vasectomia, laqueadura e catarata. A expectativa é reduzir o tempo de espera para as cirurgias no Sistema Único de Saúde. Além desses equipamentos, o presidente Lula destacou outros esforços do governo para ampliar o atendimento especializado pelo país.
5: Temos 150 carretas andando por esse país para fazer todo tipo de exame que só rico fazia. Exame de qualquer tipo de câncer, o câncer de próstata, câncer de colo, sabe? Ao mesmo tempo, companheiros, nós temos 800 ambulâncias com gabinete odontológico para tratar dos dentes da pessoa nesse país.
4: Os investimentos foram anunciados durante visita do presidente Lula a Sergipe nesta sexta-feira. Primeiro, ele conferiu as instalações do Hospital do Amor de Lagarto, referência no combate ao câncer, que atende 150 municípios da região. O hospital recebeu 137 milhões de reais do Ministério da Saúde na sua implantação. E para ampliar ainda mais o atendimento em Lagarto, foi autorizada a construção de uma nova policlínica no município, com 30 milhões de reais do novo PAC. O ministro da Saúde, Alexandre Padilha, destacou a importância da nova unidade.
6: É o equipamento que vai fazer o tratamento de mais de 30 médicos especialidades, que vai ter tomografia, que vai ter ressonância, que vai ter ultrassom, com a vantagem que não vai ficar dentro do hospital. E às vezes dentro do hospital, quando precisa fazer uma situação de urgência, a pessoa que estava esperando é desmarcado o exame, na policlínica fica preservado e vai fazer o exame na maior velocidade possível.
4: Já na visita ao Hospital do Câncer de Sergipe, em Aracaju, o presidente Lula anunciou a entrega de um novo tomógrafo, que vai agilizar o diagnóstico e tratamento de pacientes oncológicos do estado. Também foram entregues 406 veículos do programa Agora Tem Especialistas, Caminhos da Saúde, para transporte de pacientes que precisam de atendimento fora dos seus municípios. Além de Sergipe, os estados de Pernambuco, Paraíba, Alagoas, Paraná e São Paulo vão receber os micro-ônibus e vans da iniciativa do governo do Brasil. Serão 3.300 veículos. É um investimento de mais de 1 bilhão e 400 milhões de reais. O governo federal entregou ainda unidades odontológicas móveis para municípios de Sergipe e de outros 5 estados. Reportagem Graziela Mendonça.
3: A Petrobras anunciou hoje mais de 72 bilhões de reais em investimentos no estado de Sergipe.
2: O valor será aplicado na retomada de fábrica de fertilizantes e também para exploração e produção de óleo e gás em águas profundas.
3: Hoje pela manhã, o presidente Lula visitou a fábrica, que terá capacidade para produzir 7% da demanda nacional.
7: Líder mundial na produção de alimentos, o Brasil ainda depende da importação de fertilizantes para garantir a produtividade no campo. Hoje, cerca de 80% dos insumos usados na agricultura vem do exterior. A ureia, principal fertilizante nitrogenado utilizado em culturas como milho, café, arroz e cana-de-açúcar, é um dos produtos mais importados pelo país. Para reduzir essa dependência, o governo do Brasil e a Petrobras anunciaram investimentos bilionários para ampliar as operações da fábrica de fertilizantes nitrogenados, a Fafem, em Laranjeiras, em Sergipe. Segundo a presidente da Petrobras, Magda Chambriard, com os investimentos, a fábrica vai ampliar a produção de ureia e atender 7% da demanda nacional de fertilizantes.
8: Essa Fafem daqui vai produzir 7% da demanda de fertilizantes nitrogenados do Brasil. Mas nós fizemos a mesma coisa na Bahia. Nós estamos completando a obra da UFN3, fábrica de fertilizantes, no Mato Grosso do Sul. Fizemos a mesma coisa no Paraná. Com esses empreendimentos, nós vamos ser capazes de entregar para o Brasil cerca de 35% da demanda de fertilizantes nitrogenados.
7: A unidade voltou a operar após um período de paralisação e já retomou a produção de amônia e ureia. A reativação da fábrica é considerada estratégica para fortalecer a indústria nacional e garantir mais segurança ao agronegócio brasileiro. Além da retomada da Fafem, os investimentos incluem o projeto Sergipe Águas Profundas, voltado à exploração de petróleo e gás no litoral sergipano. Com as novas plataformas, a Petrobras deve dobrar a produção de gás natural. Somados, os projetos da Petrobras terão investimentos de 72 bilhões e meio de reais e devem gerar cerca de 28 mil empregos diretos e indiretos no estado. É mais investimentos, maior produção nacional e menos dependência externa, defendeu o presidente Lula.
5: A Petrobras não é minha, o investimento aqui não é meu, é do nosso país. E vocês, petroleiros, acreditem na importância da Petrobras. Acredite na maravilha da Petrobras.
7: As duas plataformas que serão instaladas em Sergipe terão capacidade para produzir diariamente até 240 mil barris de óleo e processar 22 milhões de metros cúbicos de gás natural. De Aracaju, Sergipe, Pablo Mundim.
2: Após os Estados Unidos anunciarem que vão classificar o PCC e o Comando Vermelho como grupos terroristas, o governo brasileiro emitiu nota afirmando que o país rejeita qualquer forma de interferência externa em seus assuntos internos.
3: E que o Brasil tem travado um combate permanente contra essas organizações criminosas.
2: Hoje, lá em Sergipe, o presidente Lula pediu respeito à soberania brasileira.
3: O vice-presidente Geraldo Alckmin também se manifestou, lembrando as ações já adotadas para enfrentar o crime organizado.
9: O governo do Brasil divulgou hoje uma nota reafirmando a soberania nacional e o combate permanente a organizações criminosas no país. A manifestação ocorreu depois da decisão dos Estados Unidos de classificar o PCC, primeiro comando da capital, e o Comando Vermelho como grupos terroristas. A nota diz ainda que enfrentar essas organizações criminosas com firmeza é e continuará sendo prioridade do Estado brasileiro. Para o governo do Brasil, o terror causado por essas organizações que buscam obter lucro através do crime, especialmente pelo tráfico de drogas e armas, não pode ser confundido com o tipo de ação por motivos ideológicos, políticos e religiosos do terrorismo internacional. Durante um evento em Sergipe, o presidente Lula cobrou respeito ao Brasil e afirmou que combater o crime organizado passa também pela aprovação da PEC da Segurança Pública.
5: Não aceitamos ser tratado como um moleque. Nós não aceitamos ser tratado como se fosse uma republiqueta. Eu trato um país pequeno com o mesmo respeito que eu trato a China, com o mesmo respeito que eu trato a Rússia, com o mesmo respeito que eu trato os Estados Unidos. Não brinque com a soberania desse país, não brinque com a nossa democracia. Se quiserem combater o crime organizado, não precisa pedir ajuda para ninguém. Aprove a PEC da segurança pública que está no Senado. Aprove a PEC que no mês seguinte terá o Ministério da Segurança Pública nesse país.
9: O vice-presidente da República e ministro do Desenvolvimento, Indústria, Comércio e Serviços, Geraldo Alckmin, também se manifestou sobre o assunto e afirmou que o Brasil combate o crime organizado de todas as formas.
10: O combate ao crime organizado, ele é feito por terra, mar e ar. O Congresso acabou de aprovar a lei antifacção, novos crimes foram listados, aumento das penas para o crime organizado e dificuldade da progressão penitenciária, da progressão de pena. Então, todo o empenho no combate ao crime organizado.
9: Uma reunião na Casa Civil nesta tarde com integrantes do Ministério da Fazenda e das Relações Exteriores discutiu os impactos dessa decisão norte-americana sobre o Brasil, principalmente nos campos jurídico, diplomático e financeiro. Em abril, durante sua viagem a Washington, o presidente Lula apresentou ao Departamento de Estado dos Estados Unidos uma proposta focada na inteligência e na cooperação internacional, que inclui ampliação dos controles sobre a lavagem de dinheiro praticada no exterior e sobre o tráfico de armas enviadas ao Brasil. Reportagem Graziele Bezerra.
2: Começou hoje o prazo para interessados em comprar caminhões, ônibus, micro-ônibus e implementos rodoviários pelo programa Move Brasil, para eles pedirem o financiamento.
3: O programa tem como objetivo estimular a substituição de veículos antigos por modelos mais modernos, eficientes e seguros.
2: E contribuir para a redução do consumo de combustíveis, emissão de poluentes, além de elevar a produtividade do transporte de cargas e a qualidade do transporte de passageiros.
3: Dezenas de instituições financeiras estão credenciadas pelo BNDES para fazer o financiamento com condições especiais, a depender do perfil do comprador.
11: O BNDES, Banco Nacional de Desenvolvimento Econômico e Social, abriu o protocolo para receber os pedidos de financiamento do BNDES Mais Mobilidade. A linha de crédito de até 21 bilhões de reais faz parte do Move Brasil, programa coordenado pelo Ministério do Desenvolvimento, Indústria, Comércio e Serviços, para apoiar a renovação da frota de caminhões e ônibus no país. Podem pedir o financiamento caminhoneiros autônomos, pessoas físicas associadas a cooperativas, empresários individuais e empresas do setor de transporte rodoviário ou urbano, de cargas e passageiros. As condições de financiamento variam de acordo com o perfil do interessado. Para o caminhoneiro autônomo, o prazo de pagamento pode chegar a 120 meses, com até 12 meses de carência. Para a empresa do setor de transporte rodoviário ou urbano, de cargas, o prazo pode ser de até 60 meses, com até 6 meses de carência. Para a empresa do setor de transporte rodoviário ou urbano, de passageiros, o prazo pode chegar a 120 meses, com até 6 meses de carência. Os juros ficam perto de 13% ao ano. Quem estiver interessado em dar entrada num pedido de financiamento para a compra de caminhões ou ônibus, deve procurar uma das instituições financeiras credenciadas pelo BNDES. Como explica o chefe de departamento da área de operações e canais digitais do banco, Rodrigo Alac.
12: Isso significa que dezenas de bancos, diferentes tipos, estão aptas a conceder crédito com essa linha do BNDES. Dessa forma, a sugestão que fica para quem estiver interessado, seja o frotista ou transportador autônomo cooperado, é que ele busque a instituição financeira que ele já tenha relacionamento. Isso vai agilizar na concessão de crédito, porque essa instituição já conhece o cadastro, já tem o perfil de crédito desse interessado e pode agilizar a concessão.
11: Segundo o superintendente da área de desenvolvimento produtivo e inovação do BNDES, João Pieroni, o apoio à compra de caminhões e ônibus vai trazer vários benefícios para a economia do país.
13: A nova versão do Move Brasil é fundamental para a renovação de caminhões e ônibus no país, rumo a novos veículos cada vez mais sustentáveis e eficientes. Isso gera, ao mesmo tempo, uma grande demanda para a indústria, que passa a investir cada vez mais em ampliação de capacidade produtiva, no desenvolvimento de novos produtos, agregando cada vez mais valor no país. Isso gera renda, emprego de qualidade e fortalece a indústria brasileira.
11: As instituições financeiras que receberem os pedidos de crédito têm até o dia 28 de agosto para dar entrada no sistema do BNDES. Reportagem André de Barros Lima.
2: Mais de 110 mil atendimentos médicos e odontológicos foram realizados em comunidades ribeirinhas e isoladas da Amazônia Ocidental.
3: É a Operação Acre, realizada pela Marinha no Vale do Juruá durante 4 meses, alcançando moradores do Acre e do Amazonas.
14: Ao todo, 8.810 pessoas receberam atendimento durante a operação, que percorreu regiões de difícil acesso, onde muitas vezes o transporte fluvial é a única forma de ligação com centros urbanos e serviços públicos essenciais. Além das consultas médicas, odontológicas e exames laboratoriais, a missão distribuiu 453 mil medicamentos para garantir continuidade de tratamentos em comunidades afastadas. Também foram aplicadas vacinas e realizados atendimentos preventivos voltados à saúde da população local. Comandante do navio, capitão de corveta Marcelo Camerino da Silva de Souza, traz mais detalhes.
15: Essa comissão mostrou mais uma vez que a presença da Marinha na Amazônia vai muito além da navegação. Em muitos lugares, o navio representa o único acesso à saúde, ao atendimento médico e à esperança para milhares de famílias ribeirinhas. Cada atendimento, cada medicamento entregue, cada mamografia realizada carregam dignidade, cuidado e presença do Estado onde muitas vezes ninguém mais consegue chegar.
14: Um dos destaques da operação foi a realização de 1.022 mamografias em parceria com a ONG Américas Amigas. A iniciativa buscou ampliar o acesso ao diagnóstico precoce do câncer de mama para mulheres que vivem em áreas remotas da Amazônia, onde exames especializados nem sempre estão disponíveis. O comandante do navio também falou sobre a importância da missão ser realizada todos os anos.
15: Manter essa missão todos os anos é fundamental porque o povo amazônico precisa saber que não está esquecido. E para nós, militares, fica a certeza de que poucas missões têm impacto humano tão grande quanto essa Operação Acre.
14: A Operação Acre integra as ações permanentes de assistência hospitalar da Marinha na região amazônica e tem como objetivo ampliar o acesso à saúde básica e especializada para populações ribeirinhas e indígenas em localidades isoladas do país. Reportagem Gabriel Pinheiro.
2: O INSS publicou hoje portaria que regulamenta a pensão que será paga às crianças e adolescentes, filhos de mulheres vítimas de feminicídio.
3: O direito à pensão é previsto por lei e a regulamentação vai permitir o início do pagamento de um salário mínimo por mês.
2: Tem direito à pensão os menores de 18 anos, cuja renda familiar por pessoa, ou seja, o valor da renda dividido entre os membros da família, seja igual ou inferior a um quarto do salário mínimo.
3: Além dos filhos biológicos, poderão receber o benefício em enteados e menores de idade que estiverem sob guarda da vítima. Eles devem comprovar que eram dependentes econômicos dela.
2: Para a presidente do INSS, Ana Cristina Silveira, a pensão especial é uma forma de garantir os direitos dessas crianças e jovens até o início da vida adulta.
16: Quando a mulher é vítima desse crime, filhos ficam órfãos, famílias inteiras são destruídas e precisam reconstruir suas vidas depois da violência. Nenhuma política pública é capaz de reparar essa perda, mas o Estado tem o dever de proteger quem ficou e garantir condições mínimas de cuidado, dignidade e amparo.
3: Para solicitar a pensão, é necessário que o representante legal do menor apresente os documentos como RG e CPF, a inscrição no CAD único, além de um documento que comprove o crime de feminicídio, como inquérito policial ou denúncia do Ministério Público.
2: As famílias podem tirar dúvidas e receber apoio no processo nas unidades do INSS ou nos Centros de Referência de Assistência Social.
3: O Brasil registrou a menor taxa de desemprego para o trimestre encerrado em abril deste 2012.
2: Com o mercado de trabalho aquecido, o governo do Brasil oferece mais oportunidades de capacitação para os trabalhadores.
3: E anunciou esse mês investimentos para ampliar a oferta de cursos de qualificação profissional em todo o país.
2: Ao todo, vão participar da iniciativa 31 entidades conveniadas ao SINE, o Sistema Nacional de Emprego.
17: Serão 30 milhões de reais do Fundo de Amparo ao Trabalhador para fortalecer a oferta de cursos de qualificação profissional em 14 estados e 17 municípios. Os recursos serão destinados a entidades conveniadas ao Sistema Nacional de Emprego, o SINE. O valor será dividido em duas modalidades. 15 milhões de reais serão repassados segundo os critérios do índice sociodemográfico. Esse índice leva em conta a realidade de cada estado ou município, observando os locais que mais precisam, com população maior e mais necessitada. Os outros 15 milhões serão distribuídos segundo o índice de gestão descentralizada, que observa se o ente federativo já executa ações de qualificação profissional. Bahia, Bahia, Sergipe e Rio Grande do Sul estão entre os estados que vão receber mais recursos. O ministro do Trabalho e Emprego, Luiz Marinho, destacou que a ideia é apoiar locais com maior necessidade, mas também incentivar os que demonstraram capacidade de execução e entrega de cursos.
18: Nós temos muitas empresas com muitas vagas em aberto, precisa preencher muitas vezes, adequando a qualificação, especialmente ao trabalhador e à trabalhadora, que às vezes uma dica de aperfeiçoamento, de agregar mais conhecimento, pode fazer a grande diferença na empregabilidade deles.
17: Segundo o Ministério do Trabalho e Emprego, o objetivo do repasse das verbas é que cada local amplie a oferta de cursos, segundo as necessidades específicas do mercado de trabalho, e com isso, mais pessoas sejam empregadas. Reportagem Márcia Fernandes.
3: O governo do Brasil lançou uma campanha nacional para incentivar a separação e a destinação adequada de resíduos sólidos.
2: Com a mensagem "O resíduo que você separa vira renda na mão de quem recebe", a campanha destaca a importância da separação do lixo dentro de casa e reforça o papel dos catadores na cadeia de reciclagem.
3: A ideia é reduzir impactos ambientais, diminuir o volume de resíduos enviados aos aterros sanitários e ampliar a geração de renda para trabalhadores do setor.
2: E essas foram as notícias do Governo do Brasil.
3: Uma realização da Secretaria de Comunicação Social da Presidência da República.
2: Com produção da empresa Brasil de Comunicação.
3: Fique agora com as notícias do Poder Judiciário e do Congresso Nacional. Boa noite, bom final de semana.
2: A gente volta segunda-feira. Boa noite.
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21: Plenário do STF deve retomar a análise da chamada uberização no mês de junho.
22: Tribunal de Justiça do Amazonas cediu encontro regional da magistratura Região Norte.
21: STJ aplica perspectiva de gênero para julgamento sobre ingresso de droga em presídio e mantém falta grave de preso.
22: Boa noite, eu sou Marcela Luiza.
21: E eu sou Walter Lima.
22: O presidente do Supremo Tribunal Federal, ministro Edson Fachin, marcou para junho a retomada do julgamento que vai definir regras para trabalho em aplicativo.
21: Os processos tratam da existência ou não de vínculo trabalhista entre motoristas e as plataformas digitais. Marcelo Della Libera.
23: A expectativa é que a corte busque um equilíbrio entre os direitos previstos na Constituição e os novos modelos de prestação de serviços. O presidente do Supremo, ministro Edson Fachin, afirmou que a corte está pronta para analisar a questão.
24: Nós fizemos audiências públicas, instruímos o processo, ouvimos os mais diversos setores interessados, tivemos também uma interlocução, um diálogo republicano importante com o parlamento e, mais uma vez, com entidades públicas e privadas. E chegou o momento agora de apresentar uma resposta para essas questões cruciais.
23: A decisão do STF poderá orientar milhares de ações judiciais em andamento no país sobre o tema.
22: A Justiça do Amazonas é o primeiro tribunal a sediar o encontro regional da magistratura Região Norte.
21: O evento ocorreu nesta sexta-feira e faz parte de uma iniciativa inédita do CNJ para fortalecer o diálogo entre os tribunais brasileiros. Vitória Vitor.
25: A abertura do encontro foi conduzida pelo presidente do Supremo Tribunal Federal e do Conselho Nacional de Justiça, ministro Edson Fachin, com foco na integração entre os tribunais da região e na discussão de políticas públicas para o fortalecimento do sistema de justiça. O encontro trouxe para o centro de debate temas ligados à tecnologia, inovação e às especificidades da Amazônia.
22: Mantida falta grave a preso que pediu a companheira para levar drogas ao presídio.
21: Nesse caso, o STJ aplicou a perspectiva de gênero para responsabilizar, não apenas a mulher. Fátima Uchoa.
26: A companheira do preso foi flagrada com maconha durante revista para ingresso no presídio. Ele declarou ser usuário e tê-la pressionado para levar a droga. Até então, o entendimento predominante no STJ afastava a responsabilização do apenado por falta de provas ou por considerar o ato apenas preparatório. Agora, a sexta turma do STJ manteve a falta grave contra o apenado por considerar que a conduta dele pode configurar participação no tráfico. Segundo o relator na sexta turma, ministro Rogério Schietti Cruz, punir sua mulher e não quem a induziu ou se beneficiaria da conduta reproduz seletividade punitiva e desigualdade de gênero.
22: Terminou hoje a 10ª edição da Semana da Conciliação Trabalhista.
21: Os trabalhadores puderam, de forma mais rápida, encerrar processos na Justiça. Larissa Batista.
0: Os dados parciais da 10ª Semana da Conciliação Trabalhista mostram uma arrecadação de mais de R$1,5 bilhão. Foram realizadas mais de 82.600 audiências e cerca de 408 mil pessoas foram atendidas. Já o número de processos conciliados passou de 24 mil. A ação foi encerrada nesta sexta-feira de forma simbólica, no Tribunal Regional do Trabalho da 6ª Região, em Pernambuco.
22: Em ano eleitoral, ter acesso rápido à legislação é essencial para quem trabalha com as eleições.
21: Pensando nisso, o TSE lançou a versão digital 2026 do Código Eleitoral anotado. Estevam Furtado.
1: O material reúne leis eleitorais atualizadas, notas explicativas e decisões da Justiça Eleitoral. Está disponível gratuitamente no catálogo de publicações e na biblioteca digital do TSE. A versão em PDF traz recursos como busca rápida, sumário clicável e navegação interativa, facilitando a consulta de temas como pesquisa eleitoral, prestação de contas e inteligência artificial.
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22: Uma boa noite.
21: Bom fim de semana e até segunda-feira.
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5: Eu sou Paula Groba.
6: E eu sou Ricardo Nakaoka.
5: E estes são os destaques de hoje do Jornal do Senado, que começa agora.
6: Senadores da oposição apresentam proposta de jornada flexível em resposta à PEC sobre escala 6x1.
5: Avança projeto que amplia a validade de laudos para pessoas com deficiência.
6: Senado volta a analisar seguro rural com juros menores e mais acesso a crédito.
5: Boa noite.
6: Boa noite.
5: A proposta que reduz a jornada semanal de trabalho de 44 para 40 horas ganhou um novo capítulo no Senado. Em resposta à mudança sugerida pelo governo e já aprovada na Câmara, senadores da oposição apresentaram uma alternativa que prevê jornadas flexíveis.
6: Pelo novo texto, as jornadas seriam flexíveis, com pagamento proporcional à carga horária. Os detalhes com o repórter Alexandre Campos.
7: Pela proposta da oposição, as partes poderão decidir por uma jornada menor de 20 horas de trabalho por semana, por exemplo. O valor da hora trabalhada será proporcional ao salário mínimo nacional ou ao piso da categoria, calculado com base na jornada máxima de 44 horas. Primeiro signatário da proposta, o senador Rogério Marinho, do PL do Rio Grande do Norte, acredita que esse modelo de jornada flexível, além de não prejudicar os empresários e evitar riscos de demissão, dá ao trabalhador a liberdade de decidir como melhor utilizar o seu tempo.
8: É assim que acontece, por exemplo, nos Estados Unidos. E veja, preservando todos os direitos do trabalhador que estão contidos no artigo 7º da Constituição, na sua proporcionalidade.
7: Para o senador Rogério Carvalho, do PT de Sergipe, a proposta da oposição, ao permitir uma jornada flexível, vai reduzir a renda do trabalhador.
27: 70% da população aprova a redução da jornada. E o que eles estão propondo é uma afronta a essa vontade, ou seja, é uma parte do parlamento de costas para a vontade popular.
7: A PEC que permite a flexibilização da jornada de trabalho está na Comissão de Constituição e Justiça.
5: Muitos alunos com altas habilidades acabam enfrentando desinteresse, isolamento e até abandono escolar por falta de acompanhamento adequado. Para mudar essa realidade, o Senado aprovou um projeto que cria uma política nacional voltada a estudantes com superdotação.
6: A proposta prevê identificação precoce, atendimento especializado e maior flexibilidade no ensino para garantir que esses talentos sejam desenvolvidos dentro das escolas. O texto segue agora para a sanção presidencial. Repórter Douglas Castilho.
9: filho.
10: O texto garante que a identificação da condição de neurodesenvolvimento seja feita de forma pedagógica através de um estudo de caso escolar. A relatora senadora professora Dorinha Seabra, do União do Tocantins, destacou que a falta de preparo das escolas tem levado à exclusão de jovens e defendeu a estruturação do sistema público para o devido acolhimento.
11: Essa é uma forma de garantir e respeitar as diferenças para que elas não se tornem barreiras para que essas crianças e jovens permaneçam nas nossas escolas.
10: A senadora Mara Gabrilli, do PSD de São Paulo, ressaltou que um dos objetivos da medida é identificar a dupla excepcionalidade, que é a coexistência entre altas habilidades e alguma outra condição associada, como uma deficiência ou transtorno.
12: Precisamos de uma política pública que enxergue esses estudantes de forma integral e evite que tantos talentos continuem invisíveis dentro das escolas.
10: O projeto permite que despesas de capital para a implementação das medidas da Política Nacional para Estudantes com Altas Habilidades ou Superdotação poderão ser contempladas com recursos públicos do PAC. O texto vai à sanção presidencial.
26: E atualmente, pessoas com deficiência precisam renovar periodicamente laudos e avaliações para ter acesso a benefícios e políticas públicas, mas essa exigência pode mudar.
9: Avançou no Senado um projeto que amplia o prazo de validade dessas avaliações e reduz a necessidade de reavaliações frequentes. Repórter Márcio Maturana.
13: Indeterminado nos casos de deficiência permanente ou irreversível. 5 anos nos casos de deficiência reversível ou progressiva. Esses prazos de validade para avaliação biopsicossocial de deficiência estão no projeto aprovado pela Comissão de Direitos Humanos, que agora segue para a votação final na Comissão de Assuntos Sociais. O relator da proposta, senador Flávio Arnes, do PSB do Paraná, criticou a frequência atual de avaliações.
14: Realmente, esse acesso a uma regularidade de avaliações, isso causa um transtorno gigantesco para as pessoas e para as famílias. Temos que ser menos burocráticos.
13: O autor do projeto, senador Alan Rick, do Republicanos do Acre, também destacou a atenção às famílias.
15: Imagine só o transtorno para a família, o custo disso, inclusive emocional para a família.
13: O projeto determina também que o prazo de validade da carteira de identificação da pessoa com transtorno do espectro autista, que hoje é de 5 anos, passe a ser de 10 anos para crianças e adolescentes sem necessidade de avaliação e indeterminado para quem tem mais de 18 anos.
26: Uma proposta que altera as regras do seguro rural vai voltar à análise dos senadores. O projeto foi modificado pela Câmara dos Deputados durante a votação e, por isso, retorna ao Senado.
9: O texto prevê taxas de juros menores e prioridade em operações de crédito. Repórter Pedro Pincer.
16: A proposta da senadora Tereza Cristina, do Progressistas de Mato Grosso do Sul, prevê taxas de juros menores e prioridade em operações de crédito rural amparadas pelo seguro rural. O projeto foi aprovado pela Câmara dos Deputados com mudanças, entre elas o detalhamento das cláusulas que permitem o uso do seguro rural como garantia em empréstimos rurais. Para o relator, senador Jaime Campos, do União de Mato Grosso, o seguro rural é fundamental para que os produtores do país possam enfrentar os prejuízos cada vez mais frequentes provocados pelas mudanças climáticas no campo.
28: Já teve gente que já replantou pela terceira vez soja aqui no Mato Grosso, lá que eu vi, que plantou apostando na chuva, a chuva veio, botou o cara, vê aquele sol de 45 graus, foi embora. Foi lá, deu outra replantada. Também não aconteceu. Já está na terceira.
16: O projeto trata também do fundo destinado à cobertura suplementar dos riscos do seguro rural, conhecido como Fundo Catástrofe. Previsto desde 2010, o mecanismo não chegou a ser implementado por falta de regulamentação e de aportes contínuos de recursos.
26: E o Brasil passa a ter a primeira universidade federal indígena. A nova instituição, criada por lei sancionada pela Presidência da República, tem a missão de ampliar o acesso dos povos originários ao ensino superior e de unir a produção científica aos saberes tradicionais.
9: De acordo com a lei, a universidade poderá estabelecer processos seletivos próprios que deverão ter percentual mínimo de seleção de candidatos indígenas. A reportagem é de Lana Dias.
29: A primeira universidade federal indígena do Brasil terá sede em Brasília e deve valorizar, preservar e difundir os saberes dos povos indígenas brasileiros indígenas e latino-americanos, além de promover a sustentabilidade socioambiental dos territórios. O relator da proposta, senador Eduardo Braga, do MDB do Amazonas, reforçou que a universidade contribui para o protagonismo das comunidades.
0: A criação da UNID constituirá mais um importante passo no papel de protagonismo que os povos indígenas têm exercido na formulação de políticas públicas voltada para suas realidades.
29: A universidade poderá estabelecer processos seletivos próprios, que deverão ter percentual mínimo de seleção de candidatos indígenas. Os cargos de reitor e vice-reitor deverão ser ocupados obrigatoriamente por docentes indígenas. Os primeiros serão nomeados pelo ministro da Educação, até que a UNIND tenha estatuto para a organização própria. De início, a instituição atenderá 2.800 estudantes em 10 cursos de graduação.
6: Com edição de Paula Groba e trabalhos técnicos de João Lira, o Jornal do Senado fica por aqui. Acompanhe agora as notícias do Tribunal de Contas da União e da Câmara dos Deputados. Boa noite.
26: Boa noite e um bom fim de semana.
1: Minuto do TCU.
2: O Tribunal de Contas da União fiscalizou os programas de transferência de renda no país, como o Auxílio Gás, o Bolsa Família e o Benefício de Prestação Continuada. Juntas, essas três ações movimentaram mais de 270 bilhões de reais em 2024. O trabalho identificou sobreposição de benefícios, falhas na gestão e dificuldades para atender famílias em situação de vulnerabilidade. Para o ministro relator do processo no TCU, Jorge Oliveira, o principal problema é a falta de coordenação entre União, estados e municípios.
3: Os programas das três esferas de governo operam muitas vezes sem integração de dados, sem mecanismos efetivos de coordenação e sem uma visão consolidada da Política Nacional de Transferência de Renda.
2: O tribunal determinou que o governo federal adote medidas para melhorar a integração entre programas e tornar a gestão mais eficiente. 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
17: Deputados alteram regras de internação do adolescente usuário de drogas.
18: Câmara aprova mudanças no seguro rural para cobrir prejuízos no campo.
17: Plenário repercute a aprovação da proposta que reduz a jornada de trabalho.
18: Boa noite. José Ayrton Félix Cirilo, do PT do Ceará, acredita que a redução da jornada semanal de trabalho pode beneficiar especialmente as mulheres, por causa da sobrecarga de tarefas profissionais e domésticas. Ele acrescenta que a medida representa uma conquista na valorização dos direitos trabalhistas.
17: Denise Pessoa, do PT do Rio Grande do Sul, observa que avanços tecnológicos que aumentam a produtividade permitem jornadas de trabalho menores, sem prejuízo econômico. Ela cita experiências internacionais e afirma que a redução da carga horária amplia o bem-estar, o equilíbrio social e a eficiência no trabalho.
18: Ao destacar que o fim da escala 6x1 busca corrigir desigualdades históricas nas relações de trabalho, Gervásio Maia, do PCdoB da Paraíba, defende ainda mais políticas do governo federal voltadas à valorização do trabalhador. O deputado registra também a mobilização popular em torno do tema.
17: Reginaldo Lopes, do PT de Minas Gerais, cita estudos que relacionam o aumento da produtividade com a redução da carga horária de trabalho. O parlamentar alerta para o crescimento das doenças psicológicas por causa das escalas exaustivas.
18: Carlos Aratini, do PT de São Paulo, acusa a oposição de tentar barrar o fim da jornada 6x1 ao propor emendas consideradas radicais de última hora. O congressista lembra que o Partido Liberal tentou fixar um prazo de 10 anos para a transição da proposta.
17: Alfredinho, do PT de São Paulo, critica a bancada do PL por tentar confundir a população ao propor a jornada 4x3. De acordo com o deputado, o partido sempre se posicionou contra os direitos dos trabalhadores e a redução da escala de trabalho.
18: Rogério Correia, do PT de Minas Gerais, reforça que o Partido Liberal apresentou emendas à redução da jornada de trabalho que previam 10 anos de transição e o aumento da carga horária. Segundo o deputado, historicamente o PL favorece empresários com recursos públicos.
17: Érica Cocai, do PT do Distrito Federal, celebra os índices atuais de empregos e critica o que chamou de cinismo da oposição em relação à jornada de trabalho. Ela lembra que o PL assinou emendas que previam prazo de 10 anos para implementar a nova carga horária e para atrasar o processo de mudanças.
18: Para Tarcísio Mota, do PSOL do Rio de Janeiro, a oposição tentou manipular a opinião pública, mas a pressão popular forçou uma mudança no discurso conservador diante da necessária redução da jornada de trabalho. Ele reitera que o progresso social depende de leis que protejam o trabalhador contra a exploração.
17: Por outro lado, Kim Kataguiri, do Missão de São Paulo, critica o fim da escala 6x1 e afirma que mudanças constitucionais por si só não garantem alterações práticas nas condições de trabalho. De acordo com o parlamentar, a medida pode gerar efeitos diferentes dos esperados no mercado de trabalho.
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8: Agricultura.
18: A Câmara aprovou mudanças no seguro rural com uso de recursos do orçamento para cobrir prejuízos do produtor. O repórter Antônio Vital acompanhou a votação.
19: A Câmara dos Deputados aprovou o projeto que altera a legislação sobre seguro rural, que protege os produtores contra perdas provocadas por fenômenos climáticos, pragas e quedas do preço. Entre outras medidas, a proposta torna obrigatória a previsão de recursos do orçamento e a participação do governo federal no fundo que vai cobrir os pagamentos. Além disso, torna esse orçamento imune a corte de verbas. A proposta também define que o seguro rural é isento do pagamento de tributos federais, diretos ou indiretos. A obrigação foi criticada pelo deputado Kim Kataguiri, do Missão de São Paulo.
20: A gente já tem um orçamento que é 92% de despesas obrigatórias e cria-se aqui mais uma despesa obrigatória, e aí a gente vai carimbar ainda mais despesas, por mais que haja feito acordo com o governo para que haja o limite, ainda assim nós estamos positivando, nós estamos colocando na lei que nós teremos uma despesa de caráter continuado obrigatório.
19: O projeto estabelece que o contrato de seguro rural passa a ser uma das garantias das operações de crédito, ou seja, condiciona benefícios do crédito rural, como juros menores e prazos maiores, à contratação de seguro rural pelo produtor. A proposta dá prazo máximo de 30 dias para que o produtor receba o prêmio pelos prejuízos sofridos. Para isso, os produtores terão que fornecer dados precisos sobre o tamanho da área e a data da colheita, para que a seguradora calcule o valor do prêmio. O projeto, que já tinha sido aprovado pelo Senado, recebeu parecer favorável do relator, deputado Pedro Lupion, do Republicanos do Paraná, coordenador da Frente Parlamentar da Agropecuária. De acordo com o relator, as mudanças são necessárias para aumentar o uso do seguro rural no país, que hoje cobre menos de 3% da área total da lavoura. Segundo ele, o projeto dá mais previsibilidade e segurança jurídica para o produtor rural. No plenário, o relator foi o deputado Arnaldo Jardim, do Cidadania de São Paulo.
21: Nós temos hoje uma baixa cobertura de seguro rural. Daquilo que é a área plantada no nosso Brasil, nesse instante a cobertura de seguro é apenas de 7,8%. Portanto, a tentativa aqui é fazer com que isso se amplie, dando mais segurança, dando mais estabilidade a todos que produzem e que possam cumprir a sua missão, assim com maior segurança jurídica.
19: O texto altera ainda a gestão do fundo, criado em 2010, que serve como garantia para os riscos do seguro rural. O fundo passa a contar com a participação, com direito a voto, das seguradoras, empresas da cadeia produtiva do agronegócio e cooperativas de produção agropecuária, na proporção do número de cotas adquiridas. O texto aprovado também retira da lei que trata do fundo o limite atual de R$4 bilhões relativo à participação do governo federal como cotista. O projeto que altera a legislação sobre seguro rural voltou para análise do Senado. Da Rádio Câmara de Brasília, Antônio Vital.
8: Meio Ambiente.
17: Os parlamentares aprovaram novas punições internacionais para o vazamento de óleo no mar. O repórter José Carlos Oliveira tem mais detalhes.
5: A Câmara dos Deputados aprovou a nova redação da Convenção Internacional sobre Responsabilidade Civil por Danos Causados por Poluição por Óleo. O Tratado da Organização Marítima Internacional existe desde 1969 em resposta ao vazamento de 120 mil toneladas de petróleo no litoral de França e Inglaterra 2 anos antes. Também criou o Fundo Internacional de Compensação por Danos Decorrentes da Poluição por Petróleo. O texto foi atualizado em 1992 e no ano 2000, com algumas alterações que vêm sendo gradativamente aprovadas pelos países membros da Organização das Nações Unidas, como explica o relator deputado Nilton Tato, do PT de São Paulo.
7: Tem uma nova convenção internacional que já tem mais de 140 países signatários, e esse projeto de lei é para que o Brasil faça parte dessa nova convenção, que traz maiores responsabilidades para pessoas jurídicas e pessoas físicas que porventura sejam responsável de forma acidental ou de forma proposital pelo derramamento de óleo e de petróleo nos mares, aumentando inclusive a faixa de proteção do mar daquilo que está sob responsabilidade do Brasil.
5: Para mostrar a importância da medida, Nilton Tato citou o vazamento de mais de 5 mil toneladas de petróleo cru no litoral do Nordeste e do Sudeste do Brasil em 2019. Trata-se do maior desastre e crime ambiental já registrado no litoral do Brasil, ainda não inteiramente desvendado e com sérios impactos socioambientais e econômicos.
7: Quando tem esse tipo de derramamento, você tem impacto, seja para a biodiversidade, para a fauna nos mares, mas também tem consequências do ponto de vista social e econômica. Lembram quanto que prejudicou o turismo em boa faixa do Nordeste, aquelas manchas? Então é um pouco isso, é de como é que a gente cria, então atualiza a legislação brasileira de acordo com normas internacionais para a gente evitar que tenha essas consequências.
5: Entre as novidades da Convenção Internacional está o aumento dos limites de indenização a ser paga pelos proprietários de navios petroleiros nos casos de acidente com poluição por derramamento de óleo. Outra mudança amplia a área considerada para a responsabilização civil dos poluidores. Antes, o limite era o de mar territorial, até 22 quilômetros da costa dos países. Agora, esse limite vai até a zona econômica exclusiva, situada até 370 quilômetros da costa. Da Rádio Câmara de Brasília, José Carlos Oliveira.
10: Transportes.
18: Os deputados aprovaram um projeto que estabelece regras de segurança para motoristas profissionais. O texto foi aprovado pelas comissões da Câmara e agora será analisado pelo Senado. A repórter é Maria Neves.
11: A Comissão de Constituição e Justiça da Câmara aprovou o projeto do deputado Reginaldo Lopes, do PT de Minas Gerais, que estabelece quais devem ser os padrões de segurança e saúde de motoristas profissionais. Pelo texto, esses trabalhadores deverão seguir exclusivamente as especificações dos fabricantes dos veículos, em conformidade com a homologação da autoridade competente. De acordo com Reginaldo Lopes, a falta de clareza nas regras sobre padrões de segurança causam dificuldades para os motoristas profissionais que, diante de diferentes interpretações, não conseguem saber qual conduta devem seguir. O relator na Comissão de Constituição e Justiça, deputado Alex Manente, do Cidadania de São Paulo, concorda com o autor. Para Manente, a atual falta de clareza nas regras gera insegurança jurídica.
12: As faltas de clareza nas regras de padrões de segurança causam dificuldade para os motoristas profissionais que, diante de diversas interpretações que surgem no tema, não conseguem saber qual a conduta e regra que devem cumprir, o que muitas das vezes acabam por prejudicar os profissionais, como também as melhores práticas para a segurança quanto para a atividade. Para garantir tanto a segurança para a atividade como também para a saúde dos motoristas, esse projeto de lei busca deixar claras regras para a atividade.
11: O relator na Comissão de Viação e Transportes, deputado Ricardo Aires, do Republicanos do Tocantins, também argumenta que a proposta contribui para a simplificação do ordenamento jurídico ao reduzir interpretações contraditórias e facilitar a atuação das autoridades. Ricardo Aires sustenta ainda que as especificações dos fabricantes são parâmetros fundamentais baseados em padrões rigorosos de engenharia e segurança, desenvolvidos e testados para garantir o desempenho adequado dos veículos e a proteção dos ocupantes. Da Rádio Câmara de Brasília, Maria Neves.
8: Justiça.
17: O plenário da Câmara aprovou regras para a internação de adolescentes, usuários ou dependentes de drogas. Vamos saber os detalhes com o repórter Antônio Vital.
19: A Câmara dos Deputados aprovou o projeto que permite a internação de adolescentes usuários de drogas em comunidades terapêuticas, instituições que acolhem dependentes químicos e muitas vezes são ligadas a igrejas. O projeto original, apresentado pelo deputado pastor Sargento Isidório, do Avante da Bahia, garantia aos pais ou responsáveis o direito de internar à força adolescentes com menos de 18 anos nesse tipo de estabelecimento. Segundo o autor da proposta, a internação é uma maneira de tirar os adolescentes do crime. Ele deu como exemplo a comunidade terapêutica que fundou no município de Candeias, na Bahia. Depois de muita discussão e críticas do PT e do PSOL no plenário, o texto final apresentado pelo relator, deputado Dr. Fernando Máximo, do PL de Rondônia, autoriza a internação voluntária, a pedido dos pais ou, na falta deles, a pedido de autoridade administrativa, desde que haja laudo médico que aponte a necessidade de internação para preservar a integridade.

0: Federal, não há comprovação de que esse tratamento seja eficaz.
1: Nós já fizemos várias inspeções em várias comunidades terapêuticas. Algumas não tinham atenção da saúde ali dentro. Apenas havia um processo de catequização. Catequização substituindo a necessidade de termos um atendimento multidisciplinar. Nós temos inúmeros relatórios que indicam que as comunidades terapêuticas, em grande medida, provocam uma série de violações de direitos.
0: O relator, o deputado Dr. Fernando Máximo, explicou o acordo que permitiu a aprovação da proposta.
2: Nós fizemos algumas alterações para que haja um consenso com o governo, com a esquerda, e eles pediram para a gente tirar, por exemplo, internação compulsória. Essa internação agora vai ser voluntária, o jovem adolescente querendo, ou quando os pais quiserem que ele seja internado, ou por determinação judicial, ou por algum laudo médico mostrando que aquela criança precisa ficar internada.
0: O projeto aprovado obriga que o adolescente acolhido nessas instituições frequente aulas de educação básica. A exceção é para casos de adolescentes ameaçados por facções criminosas. Também obriga que essas instituições possuam equipe técnica multiprofissional nas áreas de saúde e assistência social, além de estrutura com aspecto residencial, áreas de lazer, esportes, espaços culturais e salas de aula. O projeto que permite a internação de adolescentes usuários ou dependentes de drogas em comunidades terapêuticas seguiu para análise do Senado. Da Rádio Câmara de Brasília, com informações de Daniela Lessa, Antônio Vital.
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4: Presidência.
5: Inteligência artificial e mudanças nas regras para microempreendedores individuais, temas em análise na Câmara, foram destacados pelo presidente da Casa, deputado Hugo Mota. A reportagem é de Luiz Gustavo Xavier.
6: O presidente da Câmara, Hugo Mota, afirmou que vai trabalhar para que a comissão especial que debate a regulamentação da inteligência artificial no país vote o texto até o dia 9 de junho e para que a proposta vá ao plenário até o final do mês de junho. Mota deu declaração no evento Brasil Tech Summit, que debateu os avanços e os desafios da economia digital. O presidente defendeu um marco regulatório que possa aliar liberdade econômica, política e de expressão com a responsabilidade de quem atua nesse meio. Segundo ele, não há mais espaço para distorcer a regulamentação digital e chamar essa responsabilização de censura.
7: Porque se fazia muito uma dicotomia que liberdade e responsabilidade não poderiam andar juntas. E hoje eu penso que todos se conscientizam que é possível sim aliar a liberdade econômica, não é? Aliar a liberdade política, a liberdade de opinião, há um tipo também de responsabilização sobre quem está atuando nesse meio. É esse o papel que nós, parlamentares, temos que cumprir, andando numa linha muito tênue de não desequilibrar para nenhum dos lados.
6: Outra pauta que está em discussão na Câmara é o que aumenta o faturamento das MEIs. O presidente afirmou que é preciso analisar o impacto fiscal de eventuais mudanças no faturamento dos microempreendedores individuais. Segundo ele, o texto já aprovado pelo Senado está em análise pela comissão especial criada para debater o tema. Os senadores aprovaram o limite de R$ 130 mil reais anuais e a contratação de até 2 funcionários. Atualmente, para ser enquadrado como MEI, o faturamento da empresa deve ser de até R$ 81 mil reais e é permitida a contratação de apenas 1 funcionário. Para Mota, antes de votar, é preciso avaliar se as contas públicas toleram tal mudança.
8: Nós vamos entender primeiro a questão do impacto fiscal, por isso o diálogo com o governo, para que a gente possa fazer uma proposta que as contas públicas suportem. Eu digo sempre que papel em branco suporta que você escreva tudo. Nós temos que fazer o diálogo e a construção política para que aquilo que seja aprovado seja na prática efetivado e venha a se tornar, de fato, uma melhora para todas essas empresas, milhões de empresas no Brasil.
6: Em relação ao projeto de lei encaminhado pelo Executivo com urgência constitucional, que trata do detalhamento da redução da jornada de trabalho, Mota afirmou que ainda não há um cronograma para votar o texto. Ele afirmou que vai aguardar a aprovação pelo Senado

0: da PEC 6x1. O parlamentar disse ainda que acredita que os senadores darão celeridade à proposta. Da Rádio Câmara de Brasília, Luiz Gustavo Xavier.
1: Termina agora o jornal Câmara dos Deputados, produzido pela Rádio Câmara. O programa teve trabalhos técnicos de Wellington Teles e a apresentação de Luciana Vieira e Val Monteiro. Boa noite.
2: A Voz do Brasil volta na segunda-feira. Uma boa noite para você e um bom fim de semana.
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8: 10 e 3.

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1: Meia-noite 59.
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1: 2 e 9.
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1: 3:14.
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1: 3:47.

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2: 4 e 4.

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1: 4:31.
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2: 4:43.

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3: 5:29.

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4: 144.

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1: 6 e 1.
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0: 6 e 13.
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1: 6h26.
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5: 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É no dia 6 de junho, o 10º Arraiá do Pinheirá, no Pinheiral de Baixo. Todo mundo tá convidado. 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
1: 6:37.
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1: 6:50.
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1: 72. 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
1: 7h13. 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
1: 7h41.
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1: 7h57.
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1: 8 e 1.
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4: Bom dia aos nossos ouvintes nesta manhã de sábado, uma manhã de uma semana que veio aí com muito frio. E estamos aqui novamente com um tema de muita importância para muitas pessoas, porque a gente vai falar sobre o fígado gorduroso, que tem o nome de esteatose hepática, né? Muitas vezes as pessoas vão no médico e recebem esse diagnóstico, né, de gordura no fígado, o fígado gorduroso, e ficam pensando, né, por que que eu cheguei nesse ponto, o que que está acontecendo? Então hoje eu vou estar desvendando esses mistérios, né, o porquê de acontecer esse problema, e a gente está percebendo que cada vez mais adolescentes, né, não são só os adultos, adolescentes também estão desenvolvendo esse problema, o porquê disso estar acontecendo. E meu bom dia para o Helder.
5: Bom dia, Márcia, ouvintes de casa, estamos chegando mais um sábado com você aqui no Farma Informa, Farmácia Santo Antônio. E hoje você vai perceber que vai ser um programa um pouco diferente. Eu ainda estou recuperando, né, depois de uma H1N1, semana toda que fiquei ausente aqui da rádio. Ainda não estou 100%, né, muita dor de garganta, dor de ouvido, aquela ruindade pegou. Pegou a Antonella, pegou eu, mas estou recuperando. Quero ver se tudo correr bem. Segunda-feira já estarei de volta, tanto na apresentação do Manhã do Ouvinte e também do Noticiário P7. Mas hoje eu vou ficar aqui na técnica, controlando aqui os aparelhos, né? E deixando por conta da Márcia para fazer o programa sobre este assunto. E é de grande importância, com certeza, de toda a nossa comunidade. Então, um bom sábado para você. Quero cumprimentar todo o pessoal, inclusive ali na cozinha já do Salão Paroquial, o pessoal que está chegando. Hoje tem aquele risoto da União, né? Todos que estarão participando, ali os chefes, as pessoas que também estão colaborando e você que vai saborear um delicioso risoto que tem esse gosto de amor, de carinho e de solidariedade em prol da nossa ação social Imaculada Conceição. Um bom programa para todo mundo. Márcia, deixo com você para tocar o programa de hoje.
4: E eu vou começar falando, né, sobre o que é essa esteatose hepática, né? Como eu falei, muitas vezes você até já ouviu falar dela, mas com esse outro nome: gordura no fígado ou fígado gorduroso. O problema dessa doença é que ela não tem sintomas específicos. Na maioria das vezes, a pessoa só vai descobrir que tem esse problema depois de anos. Hoje, especificamente, eu vou falar da esteatose hepática não alcoólica, né? Ou seja, aquela que não foi causada por abuso de bebida alcoólica, porque sendo um tipo de esteatose hepática, ela pode ser causada também por abuso de bebida. Mas hoje a gente vai falar sobre o geral. Então, vou falar um pouquinho também sobre a importância do nosso fígado, né? Para a gente entender melhor. A gente fala em fígado, pensa em comida, digestão. Mas não é só para ajudar nessa digestão que existe o fígado. Ele trabalha dia e noite. Ele participa, sim, do processo digestivo, mas também ajuda na eliminação de toxinas, ajuda a processar muitos medicamentos para que eles sejam aproveitados pelo nosso corpo. O fígado sintetiza colesterol, que serve de matéria-prima para as células e para fabricar hormônios. Além disso, o fígado atua como reservatório de energia e transforma nutrientes. E o coitado do fígado pode ser castigado anos a fio sem dar sinais. E esse sofrimento calado dele, né, quando dá as caras, pode estar bem avançado. E como que se forma esse acúmulo de gordura justo no fígado, né? Este ato significa sebo ou gordura. Então, se refere a doenças, né? O final ose se refere a doença. Então, esteatose é a doença da gordura, né? Gordura no fígado, como eu já comentei. E o fígado, com excesso de gordura, vai ficar literalmente mais rechonchudo, ele vai inflamar, vai diminuindo as suas funções e

0: pode terminar numa cirrose. Então, veja, cirrose não tem a ver só com bebida alcoólica, né? Como muitas pessoas pensam. E sobre a frequência dessa doença, ela é muito mais frequente do que a gente pode pensar. Entre 10 pessoas, 3 têm gordura no fígado e a tendência é aumentar conforme a população ganha peso. Isso é uma tendência mundial. Então já dá para pensar numa coisa que é verdade. O tratamento da esteatose é, de cara, perder peso. Emagrecer é uma das principais estratégias para se livrar da esteatose. Só que perder peso de forma gradual, nada de passar fome para depois voltar a comer errado tudo de novo. Tem que criar novos hábitos na hora das refeições, né? A gente já vai ver como. Cardápio equilibrado e atividade física, mesmo, né, uma caminhada, são a base do tratamento. E as complicações da esteatose. Então, no primeiro momento, a gente pode ter a obesidade, principalmente nos casos em que a barriga se mostra protuberante, essa obesidade facilitando ainda mais o acúmulo de gordura nas células do fígado. Aí é um passo para aparecer a resistência à insulina, ou seja, como a insulina não consegue depositar a glicose dentro das células, que seria o processo normal, a glicose vai dobrar, né? Vai acabar sobrando no sangue. Isso aumenta a produção de triglicerídeos e vai engordar o fígado. Já estaria bom, só que tem mais. Dislipidemia. Começa a ter uma alta nos níveis de triglicerídeos e baixas no colesterol bom, que é aquele colesterol protetor. Então, qual que seria a melhor dieta para quem está com esteatose? Existe uma dieta chamada dieta do Mediterrâneo, que é milenar. Eu, particularmente, não gosto da palavra dieta, porque eu acho que o certo é a gente comer de tudo um pouquinho. Só que essa dieta do Mediterrâneo é bem interessante a gente pegar umas dicas dela, porque não deixa você passar fome e dá muito prazer na mesa, né? Porque tem alimentos bem gostosos. Então, nada de fica de fora dessa dieta, mas veja bem, ela fala muito em grãos, massas e pães de centeio ou de fibras, azeite de oliva, né? De preferência o azeite extra virgem. A fonte de proteína seria a carne branca, né? Os peixes. Então, reduzem muito a carne vermelha, que seria muito mais gordurosa. Também tem frutas e hortaliças de todos os tipos. Castanhas, nozes, amendoim em pequenas porções também são bem importantes de serem consumidas no dia a dia. Veja, nada de extravagante, mas claro que não dá para comportar coxinha, batata frita, sorvete, queijo babando no pão se você tem gordura no fígado. E dá para adaptar super bem com a grande variedade de legumes, frutas e verduras que a gente encontra na nossa região. Então, para você que tem gordura no fígado, uma sugestão é consultar um nutricionista para ajudar você, né, a reeducar a sua alimentação. E a esteatose, ela pode atingir crianças ou só adultos, né? Então você vai ficar impressionado com esse dado que eu vou falar agora. Estudos modernos mostram que crianças e adolescentes que bebem muito refrigerante, sucos adoçados, né? Seja natural ou de pacotinho todos os dias, e além disso, também muito salgadinho, muito fast food, eles têm uma maior tendência de estocar gordura no fígado. Então não é só adolescentes, crianças também hoje podem ter fígado gorduroso desde muito cedo, o que é uma pena para saúde, né? Agora imagine essa criança comendo salgadinhos, lanches e frituras direto, né? Um fígado tão novo já vai estar judiado de forma tão severa e com pouca idade. E será que a pessoa que tem gordura no fígado não vai poder comer nada que tenha gordura? Então não, pelo contrário, só que ela tem que escolher qual gordura ela pode comer. Por exemplo, diminuir muito a gordura animal, né, que é a carne, o leite gordo, substituindo por carnes magras, peixe cozido ou assado, né, não frito, peito de frango, ovo e preferindo leite desnatado. Já a margarina, creme de leite, a gordura do recheio das bolachas, preparados tipo mistura para bolo, mistura para pão de queijo, tudo isso é carregado de gordura ruim, que vai estocar direitinho lá no fígado. Então, procure evitar esses tipos de alimentos, até porque essas gorduras inflamam o organismo e favorecem o ganho de peso. Agora olhe, os alimentos que contêm gordura do bem, você pode comer sem medo. Abacate, azeite de oliva, azeitona, gergelim, amendoim, castanha, ômega 3, os peixes como atum e a sardinha, semente de linhaça, semente de chia. Aí tem muita opção boa e gostosa, né? E você vai me dizer, será que o abacate, né, é uma fruta gordurosa, pode ser consumida por quem tem gordura no fígado? Pode. O abacate contém a gordura do bem, que vai melhorar o nível de colesterol bom no nosso organismo e não vai gerar inflamação nas nossas células. É o caso do que eu falei. Amendoim, castanhas e nozes, né, são gorduras consideradas boas para o nosso corpo, mas claro, tudo sem exagero. E hoje, sábado, né, muita gente tá pensando naquele churrasquinho. Será que quem tem gordura no fígado, né, não pode nem pensar no churrasco? Então, a gente vai ter... o que a gente pode fazer? Proteínas associadas às fibras. Na ervilha, no feijão, no grão de bico, na lentilha, cogumelos e ovos. Então, você pode ter uma boa fonte de proteína nesses alimentos e pode sim comer a carne, mas preferir o bife magro, então não aqueles cortes muito gordos, não exagerar no tamanho e nem na gordura que você vai, né, fazer, cozinhar ou assar essa carne. E quanto à bebida alcoólica, o álcool por si só já provoca um acúmulo de gordura no fígado e vai inflamar ele, por isso evitar vai ser o melhor até que o fígado dê uma boa recuperada. E qual a relação da gordura no fígado com a cirrose, né? Então, existe mesmo essa relação. A gordura no fígado pode ir aumentando a gravidade para o grau 1, 2, 3 e 4. No grau 4, a cirrose já está instalada. Cirrose, o que que é? Muitas cicatrizes, né, devido à agressão no fígado, e o fígado começa a perder a sua função, né? Ele não consegue mais trabalhar de forma ideal. Então, isso significa que a pessoa já está aí com um dos maiores fatores para instalar um câncer no fígado, quando ela já tem a cirrose. Então, essas as dúvidas aí que o pessoal sempre passa pra gente, né, envolvendo muito a questão da alimentação, que é muito importante. E, claro, esteatose hepática não vai ter tratamento do dia pra noite e vai precisar muito da conscientização de cada um.
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3: 8:13.
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3: 8:17.

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1: 8h23.
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10: Muito bom dia para você que está acompanhando a 91.7 FM. Eu sou Bruna Camargo, a mãe do Vicente, e esse programa é Coisa de Mãe. 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
10: 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Todos os programas Coisa de Mãe são especiais. Cada um carrega um pouco da minha história, da minha vivência como mãe. Alguns são mais, outros menos. Mas todos são sobre amor, aprendizado e sobre recomeços. Hoje, eu abro meu coração para contar uma parte muito especial da minha jornada, ser mãe de menino. Eu não sei se eu já contei essa história por aqui e se eu já contei, vocês fingem que não ouviram, tá bom? Quando eu engravidei, eu tinha certeza que seria uma menina. O nome dela seria Madalena. Falava com a minha barriga, né, no feminino, comprei meias roxas, sonhava com a menina que viria. E nada me tirava da cabeça que era ela. Mas aí veio o menino, e com ele o medo. Não a decepção, mas o receio de não saber criá-lo. Eu, criada por uma mulher forte, minha mãe, me perguntava, como eu vou ensinar o meu filho a ser um homem bom? Um homem de valor, de respeito, um homem de Deus. Dizem que o menino ele nasce para curar a mulher que o gerou. E hoje eu sei que é verdade. Ele veio com os olhos que me procuram, com o abraço que me envolve, com a inocência de quem ama sem julgamentos. Ele não veio só para ser criado. Ele veio para me devolver partes que a vida levou. No Coisa de Mãe de hoje, eu recebo a querida Vanessa Mesomoas, ela que é a mãe do Guilherme, uma mãe que eu admiro muito, para conversar sobre essa experiência única e intensa, que é ser mãe de menino. Ainda mais quando esse menino já é quase um rapaz. Sim, passa rápido, né? A gente pisca e eles crescem. Vanessa, seja muito bem-vinda. Obrigada por aceitar meu convite.
11: Bom dia, Bruna. Bom dia aos ouvintes da Rádio Ipiranga, do programa Coisa de Mãe. Fiquei muito feliz pelo convite.
10: Ai, que bom.
11: Estou emocionada aqui, né? Ouvindo você falar todas essas coisas lindas. Realmente, o tempo passa tão rápido, né? Eu fiquei lembrando aqui, eu, quando recebi, né, a primeira notícia ali, né? De que eu iria ser mãe.
10: Uhum.
11: Então, é tudo tão maravilhoso, né?
10: É, e até antes de começar a gravar, eu perguntei a idade do Guilherme. 17 anos já, né?
11: 17 anos, é.
10: Quero começar o nosso bate-papo te perguntando, você sempre quis ser mãe, isso na gestação, você imaginava se era menino ou menina? Porque até na infância mesmo, né, as meninas quando brincam ali de boneca e tal, brincam, né, se tem um bebê ou a bebê, conta isso pra mim.
11: Então, eu sempre imaginei que eu ia casar, que eu ia ter uma família, que eu iria ter filhos, mas aí, né, o tempo vai passando e eu, né, fui namorando e sempre querendo planejar, organizar a minha vida, né? Então, estudar primeiro, depois trabalhar, aí casar. Aí é que a gente resolveu, né, engravidar.
10: Uhum.
11: Mas não que esses planos estão na mão de Deus, né?
10: Sim,
11: não
10: sim.
11: Da gente. Então, eu casei com 28 anos e aí depois, quando a gente resolveu, né, engravidar, demorou ainda um pouco. Então, só com 32 anos, né? Então, demorou um pouquinho. Mas foi uma idade assim que eu estava bem madura e bem consciente de tudo que estava acontecendo, né? Do meu papel de ser mãe, mas eu queria muito. Nossa, queria muito mesmo. Então, foi bem, bem intenso, bem bacana. Me preparei muito, eu lia muito.
10: Que legal.
11: Conversava bastante, né, com as minhas amigas. E nesse ano que eu engravidei, eu fiz a oficina de oração e vida. Foi muito joia isso, foi muito bacana, porque a oficina trouxe para mim assim muita paz, muita confiança, sabe? Naquelas leituras que eu fazia, nas orações, tudo foi direcionado para a gestação. Foi muito bacana.
10: Que bonito.
11: Então isso me ajudou a me manter a calma, a confiança, né? Então foi um ano assim maravilhoso. E eu sempre me cuidei, né? Na alimentação, nos exercícios, né? Na saúde mental. Foi um ano assim. Também já naquele desprendimento de mim mesma, né? Sabendo que a partir dali era uma doação total.
10: Uhum.
11: Para um outro ser, né? E eu não tinha, como você falou, que você tinha certeza,
10: uhum,
11: que era menina.
10: Ah,
11: eu não tinha isso. Eu, assim, quando eu peguei o resultado que eu estava grávida, nas primeiras semanas eu ficava pensando, será que é menina? Daí eu ficava, mas se for menina, que nome que eu vou escolher?
10: Uhum.
11: Ficava pensando. Como que vai ser? Tá. Daí passavam uns dias e pensava, não, e se for menino? Aí eu ficava só imaginando coisas de menino. Então eu não tinha, né, a certeza. Aí só depois que veio, né, o resultado, uh-huh, do sexo, aí sim, aí já fiquei só imaginando
10: a
11: meu mundo azul,
10: menino, né?
11: É, mãe de menino. E também, né, aquele medinho, né? Como será, né? Como que eu vou fazer para educar esse menino?
10: Ainda mais, né, eu vejo principalmente nos dias de hoje, né? Até o último programa, a minha convidada falou isso. O mundo oferece tanta coisa, né?
11: Ai, nem fale.
10: Então,
11: essa parte,
10: esse medo,
11: é,
10: né?
11: Dá muito medo. É. Eu, quando engravidei, eu tive assim, um dia eu pensei assim, meu Deus, o que que eu fiz? Eu pensei assim, uhum, sabe? Meu Deus, por que que eu engravidei? Eu pensei, esse mundo é tão horrível, tão cruel. Eu só pensei, eu fiz uma lista de coisas horríveis.
10: Tão perigoso.
11: Aí, não. Daí, depois eu parei e falei, não, para com isso. É Deus, é um presente maravilhoso de Deus, é a vida,
10: uhum,
11: né? Deus, né? Precisando de mim, né?
10: Para
11: gerar uma vida. Aí parei, fiz minha oração e chega, nunca mais vou pensar nisso.
10: Que lindo.
11: Né?
10: Até arrepiei quando você falou. Queria te perguntar, Vanessa, outra questão assim, porque eles dizem... Não, outra coisa que eu vou perguntar primeiro. Como foi o início da sua experiência como mãe do menino? O que, que mais te surpreendeu?
11: Bom, eu digo assim, primeiro a experiência de mãe, né? De mãe. mãe de primeira viagem, né? Porque eu acho ali, independente de ser menino ou menino, mas aqueles primeiros meses ali, o que mais me surpreendeu foi esse amor de mãe. Porque era uma coisa que eu não conhecia, né? Eu não sabia. Eu, sinceramente, quando ele nasceu, nossa, é uma coisa que eu não sabia que existia dentro de mim, um amor tão, tão grande, né? Tão forte, tão incondicional que, nossa, eu poderia fazer tudo. Posso fazer tudo por ele, dar minha vida por ele, né? É incrível, eu... Com ele ali nos meus braços, amamentando, eu fiquei pensando como Deus é grandioso, né? É lindo, é maravilhoso. Isso foi o que mais me surpreendeu, esse amor, né? E por ser um menino, aquilo é tão lindo, tão maravilhoso, né? Meu príncipe, né? Meu amado, né? Saber que, né? Ia estar sempre com ele ali nos meus braços, né? Com carinho e... E depois ali, né, com o passar dos anos, eles vão crescendo, eles são tão queridos, nossa, são tão carinhosos, né, com
12: Deus
11: a gente.
12: Meu Deus do céu. Aquilo me admira, assim. Você foi falando, assim, um filme voltando na minha cabeça, eles falam que é a dor do parto, a gente esquece. E de verdade a gente esquece, porque eu não lembro. Não lembro aquelas 12 horas lá. Mas o que eu lembro foi quando o Vi nasceu e veio para os meus braços. Naquele momento eu senti que eu podia tudo.
11: Isso.
12: Ou que a vida estava na sua plenitude.
11: Isso.
12: Aquele momento, aquele segundo, assim, parece que congelou. E eu lembro, assim, que eu falava, o meu menino nasceu. Né? E aquilo, assim, para mim, acho que tinha zerado a vida, né? E agora, né, o Vi tá com 2 anos e ele tem ficado, demonstrado cada vez mais carinho, né? Então, o abraço, o olhar, o beijo, querer estar com a gente. Então, até queria te perguntar isso, porque dizem que o menino é mais apegado à mãe. Você percebe isso? Como que é a relação de vocês?
11: Eu vejo assim que na infância é muito mais. É mais, né? Uhum. Até por uma questão da dependência,
12: sim,
11: né, da gente.
12: Bem lembrado.
11: Né? Porque tudo é com a gente, né? Tudo. Eles querem, claro, querem mais a mãe, né? É na hora de comer, na hora do banho, na hora de dormir. A gente conta historinha, a gente... Né? Mas eles são mesmo, né? As brincadeiras, a gente...
12: Inventa, né?
11: Tem mais paciência,
12: sim,
11: né?
12: Não adianta.
11: E quando estão doentinhos, né? Manhosos.
12: A mãe é melhor.
11: A gente, eles querem, né, o colo da gente e tudo. Então, ele é assim, é mais apegado. Depois tem uma fase ali, você vai ver ainda. Depois, quando eles ficam maiorzinhos, eles vão querendo já se soltar, né? Mais com os amiguinhos, né? As brincadeiras, né? Então, eles já querem ser um pouquinho mais independentes. Claro que ainda tem, né? Aquela relação gostosa com a gente, né? De carinho, né? Mas eu vejo, assim, que é importante a nossa presença de verdade, né? Isso é muito legal. Então, quando eu olho para trás e penso, puxa, valeu a pena. Quando era para brincar de verdade. Estar feliz com o meu filho, né? Então, se era para ler o livro para ele, eu lia, né, com alegria mesmo, com gosto, né? Fazer uma tarefa da escola. Ai, tem que aproveitar, sabe? Tem que aproveitar porque isso vai passar.
12: E passa,
11: né,
12: muito rápido.
11: Muito rápido. Vai chegar um momento que eles vão deixando, né, isso. Eles vão querer um pouquinho a independência deles, né?
12: Até você falou agora, eu lembrei. Esses dias até eu coloquei lá no meu Instagram, né? Que o Vi tinha dormido no meu colo e a casa tava uma bagunça. Daí eu brinquei, gente, o que eu faço, né? Aí até a Lane respondeu assim, aproveita o aconchego, porque casa pra limpar sempre vai ter.
11: Isso, com certeza. Viu? Eu também, sabe, no começo, quando eu tava amamentando, também ele queria ficar muito ali, né, no peito. Daí tinha pessoas que diziam, não faça isso, né?
12: Uma amiga, fica mal acostumado.
11: Uma amiga falou, não, aproveite, Vanessa, aproveite. Logo passa. E é verdade, logo passa. Outra coisa, ia fazer ele dormir, ele queria que eu ficasse lá na cama com ele, né? Quando era pequeno. Eu ficava. Viu? Logo passa, gente. Logo passa. E foi tão bom, sabe?
12: Mas o Alan já tá me dando vontade de chorar. Ouvi os primeiros meses, ele dormia assim... É um bebê, claro. Dormia igual bebê, mas dormia mal, né? E acordava várias vezes, só dormia no meu colo. Eu passei quase um ano dormindo sentada. Então, e beleza. Só que, né, ia acordar várias vezes pra mamar. Eu amamentei ele até 1 ano e 3. E assim, era exaustivo. Eu ficava... cansada, reclamava, estressada, ficava. Mas passou,
11: mas
12: eu
11: não,
12: nem
11: isso,
12: lembro.
11: Isso, o que, que é um ano diante da vida toda?
12: Exatamente,
11: né?
12: Agora ele já dorme no quartinho dele.
11: É, isso aí.
12: É, às vezes tem que ficar, tipo, uma meia hora, 40 minutos ali pra ele dormir. Mas daqui a pouco, ele já vai estar, né, se Deus quiser, andando até o quarto dele,
11: sim,
12: vai deitar, dormir e pronto.
11: Vai, e daí você vai dizer, vem dormir aqui com a mãe, hoje ele vai dizer, não, mãe.
12: Eu sou grande, mãe.
11: Isso aí, uh-huh. É bem
12: também
11: isso.
12: Queria perguntar, Vanessa, principais mudanças que você percebeu à medida que ele foi crescendo? Você falou que ele vai querendo, né, imagina se identificando também mais com o pai, né, a questão, né, por serem dois homens, indo mais com os amigos, essas mudanças ali, principalmente na adolescência.
11: Isso, a principal ali é toda nessa esse processo de amadurecimento, né, que é bacana a gente acompanhar. Eu acho assim muito bonito, né, como esse desenvolvimento humano, né, é legal, né, essa fase de passar de criança para o adolescente. Então, ali em casa, né, o Guilherme, ele sempre foi uma criança tranquila. Uhum. Então, assim, eu até estava bem na expectativa de como ia ser. Porque, às vezes, a criança é tranquila, né, na infância.
12: Sim.
11: E na adolescência ele muda, né? Mas ele, não sei, ele foi bem tranquilo. Não sei se porque ali em casa também a gente é mais calmo, mais tranquilo, nosso dia a dia bem. Então foi naturalmente, ele foi mudando, né? Então, o que eu vejo? Autonomia, né? Então, antes muita dependência da gente para fazer as atividades, tudo. Então, mais autonomia. Os cuidados pessoais, né? As atividades escolares. Então, antes eu sempre sentava para fazer a tarefa, né? Depois, não, né? Já vai sozinho.
12: Vai se virando.
11: Né? Liberdade, que, né? Até uma idade, você não deixa teu filho sozinho, não deixa ele sair sozinho. Né? Então, ali nessa fase, a gente já começou. Né? Pode ficar sozinho em certos horários em casa, vai sozinho até, né? A escola ou casa da avó, uhum. vai tomando, né, a liberdade. Isso vai dando também confiança para ele, né? E agora, na adolescência, então a gente já vai percebendo o homem que vai se formando.
12: Uhum,
11: ah,
12: deve
11: é tão
12: ser
11: bonito,
12: muito bonito,
11: é muito
12: isso.
11: Bonito, né? Já com os valores que você foi também cultivando ao longo, né, desse período da infância e da adolescência, já foi se moldando, né? E você vê isso nas atitudes dele. Nas conversas, que a gente tem muito diálogo em casa, então quando a gente senta para conversar sobre vários assuntos, as opiniões que ele dá, a maneira como ele defende ou acusa, né?
12: Que bonito.
11: Alguma coisa, então você já vai percebendo ali o desenvolvimento, né? Como que ele, as escolhas que ele faz, né?
12: E deve ser muito bonito você se ver no teu filho, né? No sentido que você falou sobre exemplos, valores, escolhas, né? Porque a gente ensina, a gente fala, mas é aquilo, né? É que o falar ajuda, mas é o exemplo que arrasta.
11: É.
12: Não é você falar pro Guilherme, seja honesto.
11: Isso.
12: Né? Você tem que ser honesto. Você, isso, e o Carlinhos tem que estar isso no dia a dia.
11: Isso.
12: Né? Seja uma boa pessoa, seja de Deus. Tem que ser isso no dia a dia, né? É uma tecla, assim, que eu sempre bato. E uma das maiores lições da maternidade, Vanessa. Não adianta nada eu falar pro Vicente, seja assim, sendo assado. Eu tenho que ser no meu dia a dia.
11: Isso.
12: O exemplo não é o que eu falo, é como eu ajo, né?
11: É. E você falou, né, dessas mudanças. Veja, uma coisa que eu também... Eu continuei lendo, estudando, né?
12: Que legal.
11: E continuo. Eu gosto, assim, de ouvir programas como esse teu, né?
12: Legal.
11: Tem vários programas, tem
12: vários.
11: Muitos,
12: uhum,
11: né? Que falam sobre...
12: Várias
11: mães, filhos e tal, eu continuo. Então, na adolescência, tem essa questão do quarto, né? Que eles vão pro quarto. Uhum. Ali é o ambiente deles, né? O território deles.
12: Refúgio, né?
11: E ele também foi. Então, e é um ambiente que a gente tem que respeitar. Isso eu aprendi, né? Nessas leituras, nesses programas. E sabe que funciona mesmo. Então, você respeitar aquele ambiente. Eu bato, eu peço licença. Posso entrar, filho? Né? Isso não... Não significa que eu perdi minha autoridade, né?
12: Uhum.
11: Ao contrário, né? Mas eu também não abandonei. Não é que ele pode fazer o que quer, como quer, lá no quarto. Então, o quarto tem que ser limpo, o quarto tem que ser organizado, né?
12: Uhum.
11: Nós sabemos o que ele está fazendo lá no computador. A gente,
12: uhum,
11: sempre conversa. Ó, o que você está vendo? Deixa o teu pai ver aí o que você está acessando, né?
12: Uhum.
11: Refeição é lá na mesa, junto, família, conversar. Também não vai ficar o dia todo, noite toda, trancado lá no quarto. Tem os momentos de sair, tem o momento de família, né? Tem horário para dormir, que eu acho isso muito importante, né? Eu sou professora, eu vejo isso. Tem muito adolescente que não tem os pais não impõem limite.
12: Rotina, né?
11: Ficam até de madrugada, né? Depois, no outro dia, como que vai estudar? Como que vai fazer suas atividades? Então, lá em casa, a gente tem muito, assim, de conversar, sabe? Com respeito, né? Então, essas mudanças ali, né, foram acontecendo. Ele tem, né, as coisas de adolescente dele, mas com respeito, sabe? E tá tranquilo. Eu vejo que tá tranquilo, assim.
12: E é algo que você plantou desde a sua gestação, né, Vanessa? Porque eu até falei isso no último programa, ser repetitiva não é sorte a gente ter bons filhos, né? Assim como, claro, que tem muita mãe que se dedica, né, que dá tudo de si para filhos e infelizmente acabam seguindo outros caminhos. Mas o que eu quero falar é que para a gente ter bons filhos, a gente precisa plantar, né, esses bons sentimentos, esses valores, esses exemplos para poder colher lá na frente, né?
11: Isso. E eu acho que a gente também vigiar, né? Eu tô nessa fase também do vigiar e orar, porque é como você falou, né? O mundo ali fora oferece tantas coisas, são tantos caminhos, claro, eu fico com medo.
12: E a gente,
11: né?
12: Infelizmente, não é para sempre, infelizmente a gente não é super heroína, né?
11: Não pode trancar lá na casa, fechar, não pode, tem que deixar, ele vai sair, vai fazer suas escolhas, né?
12: E a gente pode guiar e que ele saiba que se alguma coisa der errado, a gente vai estar ali, né?
11: Isso aí.
12: A gente vai para um rápido intervalo e depois eu vou perguntar para a Vanessa uma pergunta que o Vi tem só 2 anos, mas eu me faço direto. Se eu, né, pudesse voltar atrás com a cabeça que eu tenho hoje, o que que a mãe de um recém-nascido, né, a mãe de uma criança com alguns meses poderia fazer diferente? Porque quando a gente vai amadurecendo como mãe, como pai, a gente vai aprendendo várias coisas. Então, o que que essa informação de hoje poderia ser útil lá atrás? Voltamos já já.
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12: Programa Coisa de Mãe está de volta na manhã deste sábado. Vanessa, tem algo que você aprendeu como mãe, né, de hoje, do Guilherme de 17 anos, que você acha que poderia ter sido útil para a Vanessa de 16, 15, 14 anos atrás?
11: Ah, eu acredito que sim, que a minha insegurança, a minha falta de confiança nele, sabe?
12: Entendi.
11: Eu era muito insegura, eu achava assim que, nossa, né, se eu deixasse ele ir até ali, ele ia se machucar, ia acontecer alguma coisa, né?
12: Uhum.
11: Então, eu, em alguns momentos, eu fui muito, assim, protetora, muito, né? Ficava cercando ele,
12: uhum,
11: né? Então, hoje eu confio muito no meu filho, eu acredito muito nele, eu sei, né, como ele é,
12: uhum,
11: né? Então... E quando ele era pequeno, eu poderia ter, né, soltado mais, digamos assim, confiado mais. Então, seria isso,
12: se
11: né?
12: Se pudesse voltar atrás, seria isso diferente.
11: Seria isso.
12: Vanessa, o que seriam os maiores desafios de ser mãe de um menino?
11: Olha, eu penso assim, que o maior desafio é você conhecer o mundo do menino, né? Porque a gente, né, mulher, viveu o mundo da menina, né?
12: Faz sentido.
11: Por mais que a gente tenha convivido com os meninos, mas é diferente daí ser mãe, né, de menino. Então, os desafios foram esses, né? Por exemplo, nas brincadeiras, né? Porque como que você vai estar junto com o teu filho, né?
12: Esse
11: você
12: universo.
11: Tem que... você tem que participar do universo do menino, né? Então... o jeito do menino é bem diferente da menina, né? O menino, ele é muito mais prático, mais objetivo, mais fácil, a vida dele, né? É mais direto, né? Então, eu vejo assim, ó, o meu lá, ele gostava e gosta, né, de acampar, pescar, fazer fogueira, né? Uhum. Brincar no barro, ir no mato, fazer sapecada de pinhão. Então, o que eu tive que fazer? Ir junto, né?
12: Que
11: se
12: legal.
11: Quer estar com o teu filho, você tem que... Vamos lá, né? Vamos lá, entrar na onda. É. Então, e não ficar cortando essas coisas, né? Então, eu ia junto. Vamos lá, vamos. Final de semana é aventura, né? Altas aventuras. E sem se preocupar em se sujar, né? Rasgar a roupa, perder o chinelo. Ah, vamos embora, né?
12: Tem uma frase que eu adoro, né? Crianças são laváveis.
11: Isso.
12: Então tem que aproveitar, né?
11: Tem que aproveitar, né? Que o menino, ele não é muito de ir no shopping, né? Você entendeu?
12: Entendi, sim.
11: É coisa simples, é fácil de...
12: E é tão gostoso,
11: né? É muito gostoso, né? Então ele me deu curso sobre caminhão, então eu não sabia, né? Que tem Volvo, Scania, tem caçamba, tem isso, tem aquilo...
12: Ó, ela tá falando tudo, já sabe.
11: Depois era trem, tudo sobre trem, linhas ferroviárias, menina, era tanta coisa, sabe? Depois era máquinas agrícolas. Então, é muito legal, sabe? É um universo que você não tem conhecimento, você vai aprendendo com o teu filho. Eu sempre dizia, não, arma aqui em casa não vai ter. Não, meu filho não vai brincar com arma. Adivinha? Tem caixas e caixas lá em casa. É espada, é revólver, é espingarda, é metralhadora. Viu? Brincar de guerrinha, brincar de pega-pega, né?
12: Uhum.
11: É polícia e ladrão, essas coisas. É divertido,
12: que
11: é aventura.
12: Gostoso.
11: O deles é brincar com o perigo também, né?
12: Adrenalina,
11: né? Até tem uma passagem com uma amiga minha, que também tem menino. Foi muito engraçado essa, porque a gente sempre ia acampar juntos, né? Uhum. Em outras famílias, assim, com os meninos. E aí teve uma vez que eles falaram, não, dessa vez as mães não vão, só os homens. Tá bom, então vão, né? Mas eu não tinha conversado com ela, sabe? E eu preparei a mochila do Guilherme, eles tinham 7 anos, mais ou menos. E ela preparou a dele, a do menino dela.
12: Uhum.
11: Então eu coloquei, como a gente sempre ia acampar, eu coloquei toalha de banho, roupas limpas, pijama, olha só. Escova de dente, pasta de dente, sabonete para tomar banho, porque lá no lugar tinha banheiro no camping. É, tá bom, arrumei a mochila e tal. E eles foram na sexta, voltaram no domingo. Quando chegaram no domingo, ele chegou com a mesma roupa da sexta. Eu olhei e falei, nossa, filho, você pôs a mesma roupa de sexta? Ele, não, mãe, eu nem troquei. E fedido que tava de fumaça, sabe? Fedido, fedido. Sujo, assim, né? Eu falei, fui pegar a mochila dele, tava intacta. Eu tinha posto também protetor, repelente. Tava intacta, ele nem tinha mexido na mochila. Eu falei, meu Deus, mas você não tomou banho? Você não trocou de roupa? Ele é, mãe? É acampamento raiz, mãe. Você não entende. Homem não é assim. Depois fui falar com a minha amiga, ela falou a mesma coisa. Ela disse, não, a dele nem mexeu também.
12: Acampamento raiz.
11: Uh-huh. E os maridos davam risada e diziam, ah, isso aí é frescura, vocês não entendem. Deixa os meninos ser felizes. Eles brincaram até a noite. Você acha que iam tomar banho e pôr pijama pra dormir na barraca,
12: que
11: né?
12: Que delícia.
11: Então é... Esse é o mundo, né, deles, né? É muito divertido.
12: Vanessa, e o que você considera os maiores desafios de ser mãe do menino na adolescência? Você acha que também, até porque tem alguns assuntos que ainda são tabus, a questão do mundo lá fora, de todas as coisas que estão disponíveis, que parecem, ao primeiro momento, atrativas, mais legais, né? Como que você lida com isso?
11: Então, como eu falei, a gente sempre tenta conversar.
12: Ah, bacana. Né?
11: Isso é uma coisa que lá em casa a gente senta, conversa, dá exemplos, conta, né? Fala de situações. Como eu sou professora, então também gosto de, às vezes, de comentar, olha, aconteceu uma situação, né, com alguém, assim, e lá, né, e você nunca aconteceu com algum amigo teu, né, nunca soube de algo, ele conta também, a gente, o que você achou disso, a gente sempre tá conversando, né?
12: Entendi.
11: Então a gente tenta pelo diálogo, né, não assim, proibições e punições, né, tenta primeiro conversar, né?
12: E como que você percebe, né? Se você percebe que existe uma pressão diferente para mãe de menino e mãe de menina. E como que você percebe isso no dia a dia?
11: Olha, eu não sei se o que eu vou comentar aqui é... Se eu tô certa nisso, mas talvez para as mães de meninas tem uma cobrança, assim, não sei se maior, mas é... Não sei se a gente pensar, assim, no aspecto social, né? Na mídia, essa cobrança de beleza.
12: Nossa,
11: de...
12: muito, muito interessante
11: tem
12: isso que
11: você
12: falou.
11: Tem para os meninos, mas...
12: Claro.
11: Para as meninas parece que é tão mais forte
12: um
11: isso,
12: padrão, né?
11: Um padrão e essa questão de comprar, de ter, de... Né?
12: O consumo, né?
11: O consumo,
12: o
11: né?
12: Corpo perfeito, né?
11: Para
12: e as comparações.
11: Também tem, né? Mas parece que não é tão, tão, tão agressivo, tão forte. Porque para menino, parece que desde pequenininha, né?
12: Aham. Uhum.
11: O menino, a gente sempre brincava, né? Quando soube que era um menino, todo mundo dizia, nossa, então você tá tranquilo.
12: Mais barato, mais prático.
11: É só uma bermuda, um chinelo,
12: camiseta, pronto.
11: Tá pronto, né?
12: Vanessa, o que mais que te inspira no Guilherme hoje?
11: Então, você falou ali, né, que homem não chora, né, dessas coisas. Então, eu hoje o que eu vejo no meu filho é o jeito amoroso dele, o jeito bondoso, atencioso que ele tem, que ele trata as pessoas. Isso me inspira, sabe, a ter mais fé, a confiar mais em Deus, sabe? Por quê? Porque quando ele estava na minha barriga, quando eu ia à missa, eu sempre rezava assim, né? Eu pedia para Deus, né, que o meu filho cresça em estatura, sabedoria e graça diante de Deus e dos homens. E daí eu repetia, Jesus, manso e humilde de coração, faça o coração do meu filho semelhante ao vosso.
12: Que
11: então
12: lindo.
11: Ele tem um coração manso e humilde, sabe? Então ele é um menino assim que... Ele é amoroso, ele é bondoso, ele tem uma atenção especial. Eu vejo que Deus atendeu meus pedidos, né? Talvez, né? Mas assim... ter fé, acreditar, né, que Deus pode tudo, Deus escreve, né, a nossa história é tão bonita, então me inspira, né, a continuar rezando por ele, né, por nós, por todos, né, a oração tem muito valor.
12: Nossa, que bonito.
11: E eu sei que logo ele vai estar saindo, né, do ninho,
12: ah,
11: né,
12: por
11: enquanto ele tá em casa, mas ele vai sair, vai voar longe, pode ir, agora é a minha fase que eu estou me preparando para isso também.
12: Uhum.
11: Porque eu não quero atrapalhar, né? Eu quero que ele vá, que ele siga, que ele vá bem.
12: Pra fechar, eu queria te perguntar qual que seria o maior aprendizado até agora sobre maternidade, sobre ser mãe do Guilherme, que você acha que ser mãe dele te proporcionou, um aprendizado que você poderia compartilhar com os nossos ouvintes.
11: Então, eu acho que é esse crescimento que a gente tem como pessoa, né? Que ensina muito, muito, muito na vida da gente, né? Que ser mãe, né, é um presente maravilhoso, né, que Deus nos oportuniza, né? Onde tudo é surpreendente e ao mesmo tempo tudo é perfeito, né? Vai nos modificando e por mais, como eu falei, por mais que a gente se prepare, estude, ouça, mas tudo é o amor de Deus também dentro da gente. É tão lindo, né? Então essa experiência é maravilhosa, né? De você ter esse companheiro na tua vida, né? Esse protetor, esse cavalheiro, né? Que te acompanha, né? Você também se sentir amada, protegida. E saber que você vai ter para sempre esse companheiro, uhum, e esse amor. Sempre vai ter esse lugar no teu coração, né?
12: Sim.
11: É dele, né? No meu coração e no coração dele. Isso é um amor, né, eterno. É lindo, é maravilhoso.
12: E,
11: né,
12: que só aumenta, como que pode?
11: Eu só agradeço, né, a Deus, né, por ter tido, né, essa oportunidade, essa experiência, esse presente de ser mãe, né?
12: Nossa, que bonito. Vanessa, obrigada por compartilhar com a gente, assim, tanto conhecimento, mas principalmente tanto amor pela maternidade, pelo seu menino. Tenho certeza que nossos ouvintes puderam sentir também daqui.
11: E eu que agradeço, Bruna.
12: Tenho certeza que muitas famílias se sentiram tocadas pela tua história, no sentido de se identificar também, né? Porque aquela coisa que só quem é mãe entende, né? E só que tem muita coisa que a gente vive e acaba não compartilhando, né? Então, escutar outra pessoa falando, ufa, não tô sozinha. Ela também pensa assim, também é comigo. Então, esse programa é uma forma de abraçar as pessoas. Então, obrigada de coração.
11: Eu que agradeço, Bruna. E que Deus abençoe você, a tua vida, o Vicente.
12: Amém.
11: Esse menino querido, que esse nome lindo, né? Que é o nome do meu pai, a gente ficou tão feliz, né? Quando soube que você escolheu o nome, né, do Vicente, que ele seja, né, um menino abençoado. Você vai ver com as fases, né, que ele vai crescendo e se desenvolvendo. É muito gostoso, né?
12: Obrigada mesmo.
11: Vamos ver o que ele vai escolher aí
12: daqui a pouco.
11: De aventuras, né?

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0: Muito bom dia a todos, queridos ouvintes da Rádio Ipiranga. Começando mais um sábado, mais uma manhã de sábado, o programa Vivendo a Alegria do Evangelho. Aqui estamos mais uma vez com alegria no coração, alegria que vem de Deus. E nos alegramos na manhã deste sábado, já iniciando também este final de semana, onde nós vamos celebrar a solenidade da Santíssima Trindade. Agora, 9 horas e 4 minutos, nessa data do dia 30 de maio, já concluindo o mês de maio, mês de Nossa Senhora, mês de Maria. Nós queremos, então, juntos rezarmos, você de sua casa, onde você estiver, no seu carro, na sua viagem, onde você estiver indo, você rezando, participando conosco, e depois você já pode também se preparando, você que gosta de participar, colocando as suas intenções, as suas mensagens, confirmando a participação através do número 42 999 53 3669, 999 53 3669. E hoje, para iniciarmos o programa, nós temos aqui um convidado muito especial, de alguém muito especial para a nossa comunidade também, que quer deixar as suas palavras e também aqui falar ao nosso coração, falar a cada um de vocês, queridos ouvintes, irmãos, irmãs da nossa comunidade paroquial aqui de Palmeira. Seja muito bem-vindo, Padre Dilson, a palavra é sua. O senhor é um convidado muito especial hoje aqui, que veio nesse momento inicial aqui do nosso programa falar ao povo da nossa comunidade.
1: Bom dia, Padre Fábio, bom dia, Denilson, aqui que está operando aqui a nossa mesa. E

0: Alegria de poder entrar mais uma vez na sua casa. Primeiramente, quero agradecer tantas vezes, né, que nesse período que estive aqui, que sou ainda aqui nessa comunidade paroquial, através da Rádio Ipiranga, se não fisicamente, mas através da Rádio Ipiranga, pude visitar a tua casa. Que alegria! Talvez não conhecia a tua casa fisicamente. Não conhecia o teu ambiente de trabalho, fisicamente, onde você trabalha, onde você mora, mas eu cheguei até a sua casa, com toda certeza, te visitei algumas vezes, todos os dias também através da hora do Ângelo, né, a oração da Ave Maria, nós chegamos também na tua casa. E hoje, quero entrar, então, na sua casa para te fazer um agradecimento muito, muito especial, por esse período que estive aqui em Palmeira e que você me acolheu na tua casa, no teu trabalho e que rezamos juntos tantas vezes, seja aqui na Igreja Matriz, também nas comunidades, nos nossos diversos encontros, talvez pela rua. Foi um tempo que Deus nos presenteou para que nós pudéssemos conviver. Então hoje eu quero entrar na tua casa para agradecer, dizer muito obrigado, né, porque como já é, acredito que do conhecimento de todos, se não de todos, pelo menos da maioria, na quarta-feira nós celebramos a missa de ação de graças pelo um ano e três meses que estive à frente aqui da paróquia Nossa Senhora da Conceição e hoje também ainda à noite celebro Porto Amazonas, também para agradecer. Então aqui, Palmeira, Porto Amazonas, né, vivemos, rezamos, experimentamos o amor, a graça de Deus durante um ano e três meses. E agora, por desígnio de Deus, né, e a gente não escolhe os caminhos para onde a gente vai, e hoje a música de abertura, inclusive, do programa justamente falava isso, a alegria do Evangelho, falava isso, aonde mandar, eu irei, né? Então, Deus nos manda, Deus nos chama, Deus nos envia, e aonde Ele manda, a gente, como padre, deve ir. Então, chegou a hora de ir para uma outra missão. Então, hoje, oficialmente, se a gente meio que no final deste mês de maio, de Nossa Senhora, na visitação de Nossa Senhora, que também visita a sua casa neste final de semana, nós queremos então agradecer e dizer que aqui a nossa caminhada vai se encerrando e a partir do dia 19 de junho, que muitos têm perguntado, mas como assim? O padre vai sair? Para onde que o padre vai? São muitas as perguntas. Então, assim, hoje dizer para vocês oficialmente, porque na sexta-feira então é que foi comunicado oficialmente, o bispo comunicou oficialmente, e então a partir do dia 19 de junho, às 19h30, eu começo a nova missão na paróquia Santa Isabel, na Vila Isabel, em Curitiba. Então eu estarei indo para lá, né? Vou substituir o padre Rivael de Jesus Nascimento, que passou aqui por essa paróquia, eu acredito que como diácono, como padre, não sei se ele trabalhou também, mas como diácono, o padre Rivael esteve aqui no início do seu ministério, e ele então foi designado para a Catedral Basílica Menor Nossa Senhora da Luz, uma vez que o pároco da catedral foi nomeado secretário executivo da CNBB do Regional Sul 2 do Paraná. Então ele teve que agora deixar a catedral para assumir essa missão. E o padre Rivael então foi para lá e a paróquia Santa Isabel fica vacante. Então eu estou indo para preencher este lugar que ficou com a saída dele, né, que sai agora no dia 14. Então eu assumirei lá a paróquia da Vila Isabel. Então quero com muito carinho agradecer a você, né, agradecer aos nossos padres, o padre Fernando, o padre Fábio, também aqui da Rádio Ipiranga, toda a acolhida que nos deram, todas as pessoas que trabalharam conosco nas diversas pastorais, movimentos, organismos aqui de nossa comunidade paroquial, que nos ajudaram nesse trabalho, porque o padre sozinho, ele não faz nada, se não tiver a colaboração de cada um, a colaboração de cada uma. Sozinho, o padre não é nada, né? Mas com vocês a gente realiza muitas coisas, porque quem faz de fato e bota a mão na obra, né, a mão na massa, como se diz literalmente, é cada um de vocês. Aí na comunidade, onde o padre nem sempre pode estar presente, aqui também nas diversos serviços, trabalhos que nós temos na comunidade, se não tiver a mão de obra de vocês, a gente não consegue realizar nada. Então, quero agradecer de todo o coração, né, esse período nós podemos conviver, esse tempo que Deus nos deu para que a gente pudesse partilhar um pouco da nossa vida, experimentar a alegria do Evangelho, né, que é o nome do programa também que nós estamos agora acompanhando, viver essa alegria do Evangelho, sempre com a leveza da graça de Deus. Então, sobre você, meu caro irmão, minha cara irmã, eu quero invocar a bênção de Deus, deixar para você, para sua família, para as nossas crianças, para os nossos jovens, a minha gratidão e o meu abraço muito amigo e fraterno. Sei que no dia 19 de junho a comunidade estará com a quermesse junina, talvez poucos possam estar presentes, né, lá na Vila Isabel, será às 19h30, mas aqueles que puderem estar presentes, se não estiver fisicamente, que a gente esteja em oração. Então, meu abraço e a minha bênção final, como se diz, né, de missão aqui em Palmeira, mas continuo e vou levar cada uma de vocês sempre no meu coração, porque aquilo que nós vivemos aqui, as experiências que aqui vivemos, essas agora fazem parte da vida da gente, não tem como tirar, né? Não tenho como amanhã ou depois dizer nunca passei por Palmeira, né? Nunca posso dizer que em Palmeira tive alegrias, porque tive alegrias. Também nunca posso dizer, nunca experimentei dificuldade, porque lutas tiveram. Mas tudo foi superado e tudo é superado quando a gente tem fé e confiança em Deus. Então fique essa mensagem também para você, né? Que tudo passa, né? Só Deus permanece, Deus fica. Tudo passa, Deus permanece. Guarde isso no teu coração, né? As coisas boas também passam, as coisas ruins passam, né? Só Deus fica, Deus permanece e só Deus basta para todos nós. Então que Deus te abençoe e te guarde, volte para ti o seu rosto, te conceda paz, e volva o seu olhar e se compadeça de ti. Sobre você, tua casa, tua família, o Senhor derrame a sua bênção, em nome do Pai, do Filho e do Espírito Santo. Amém.
1: Muito bem, muito obrigado, Padre Dilson, pelas palavras e também um agradecimento, né, de modo muito especial e particular da minha parte, né, como padre, como vigário aqui também, irmão, e tive, posso falar isso, né, que tive a honra, por mais que, nossa, mas aí vão revelar a idade do padre, mas falar da idade do padre, mas como criança, eu ainda acompanhava já, desculpa eu estar assim porque eu tô gripado, mas eu acompanhava já desde pequeno, né, as missas do Senhor, quando o Senhor era pároco da paróquia Sul, vizinha. Eu Itapiru Sul e o Senhor em Rio Branco do Sul, né? E foi uma honra, uma alegria poder dizer que trabalhei. O povo de Rio Branco lá, quando eu encontro eles, a primeira coisa que eles falam é isso: o padre trabalha com o padre Dilson, né? Então é uma alegria, foi uma honra muito grande de poder ter vivenciado essa experiência no início do meu ministério, digamos início, porque ainda é o segundo ano, mas tive a honra de poder caminhar junto, trabalhar junto e ser um irmão de ministério. Convivemos, trabalhamos, nos dedicamos, nos empenhamos e obrigado pelo testemunho do Senhor aí.
0: Obrigado, padre.
1: Agradeço.
0: Muito obrigado a você, obrigado ao padre Fernando, que está já em missão, né? Tem um casamento lá, lá no Castelli, e digo hoje de manhã pensando, assim, eu tenho que agradecer de Palmeira de um extremo ao outro, pegando lá do Cerrado, do Cercado até o Castelli. Lembrei que o padre Fábio Fernando, aliás, está lá agora, e depois o outro extremo que começa tudo o lago, nós vamos até Faxinal do Silva, né? Que também é a última comunidade antes de São João do Triunfo, Poço Grande. E aí nesse meio temos tantas comunidades, e a mesma forma Porto Amazonas, né, que também tem as suas extensões. Então fica o meu agradecimento. Foi bom ter convivido com vocês, foi bom ter passado por Palmeira, foi bom ter experimentado isso. E bom tê-lo aqui e saber que vocês vão continuar, né, essa missão que o bispo confiou ainda a vocês. No final do ano, algumas coisas podem mudar novamente, mas só Deus sabe e a gente deixa na mão de Deus. Então, muito obrigado e sucesso a vocês.
1: Imagine. E só citar uma frase aqui antes, né, uma frase antes de nós irmos para a nossa música, intervalo, que Antoine Saint-Exupéry foi um autor do Pequeno Príncipe, o autor de uma das obras, a mais conhecida, Pequeno Príncipe. Ele fala, né? Aqueles que passam por nós não vão sós, não nos deixam sós, deixam um pouco de si e levam um pouco de nós.
0: Com certeza. Vou levar muito de Palmeira, tá bom?
1: Que Deus abençoe, padre. Muito obrigado, viu? Obrigado. Então agora são 9 horas, 16 minutos. Você pode ir participando no nosso programa aqui através do número 42 999 53 3669, 999 53 3669. E aqui nós temos algumas mensagens, e daqui a pouco a gente vai ler. Aqui tem alguns, vou ler bem rapidinho essas daqui, que daí tem alguns que me mandaram aqui pro Padre Dilson aqui, ó. Bom dia, Padre Fábio, Padre Dilson, estamos na escuta, sua bênção, Deus abençoe o Roberto Rivelino. Também vamos ver aqui, isto, as mensagens. Depois nós vamos ler nas mensagens que são, vão chegando as mensagens, mas você vai também confirmando a sua participação, a sua presença aqui conosco no nosso programa Vivendo a Alegria do Evangelho. Vamos então agora escutar uma canção, depois nós voltamos com o Evangelho, a reflexão do Evangelho deste final de semana, da Santíssima Trindade. Agora 9 horas 17 minutos, vamos escutar esta canção que nos ensina, que nos ajuda a compreender que na medida que nós adoramos o Senhor, nós vamos sendo curados por Ele.

Muito bem, então voltamos com o nosso programa Vivendo a Alegria do Evangelho, essa belíssima canção. Enquanto eu te adoro, Senhor, eu vou sendo curado. E assim, de fato, é a nossa vida. Quando nós nos colocamos à disposição de reconhecer, de termos essa predisposição de reconhecer o Senhorio do Senhor em nossas vidas, nós vamos adorando por tudo que Ele fez e faz em nossas vidas. E assim nós vamos sendo curados na medida que nós adoramos o Senhor. Adorar é reconhecê-lo como Deus de nossas vidas, né? Então, hoje, nós também, neste sábado, dia 30 de maio, nós queremos nos alegrarmos porque nós, hoje, com as palavras do Padre Dilson, né? Dele falando da sua nova missão, então nós nos alegramos por este tempo em que o Padre Dilson passou por aqui, em que ele realizou a sua missão. E agora nós vamos então com as participações, com as mensagens que recebemos aqui. E você também pode ir confirmando a sua participação através do número 4299-953-3669. A mensagem aqui da Maria Werner, ela manda aqui. Bom dia, Padre Fábio, bênção para minha família. Deus abençoe você, Maria, abençoe toda a sua família. Também meu amigo Christian mandou aqui, bom dia, Padre Fábio e Padre Dilson. Um ótimo abençoado sábado a todas as famílias. Lembrando que na próxima segunda-feira teremos o nosso terço das famílias às 19h30. Um abraço, um grande abraço do Christian e da Keitri. Viu? Um grande abraço, meu amigo. Deus abençoe você, abençoe a Keitri, abençoe toda a sua família. Então, reforçando, lembrando, né? Na segunda-feira, agora, nesta próxima segunda, haverá então o terço das famílias às 19h30 aqui na Igreja Matriz. Então todas as famílias são convidadas a ter esse momento de família, momento oracional, momento de devoção à oração do Santo Terço. Também aqui a Ivete Olibratowski, ela manda aqui, bom dia, Padre Fábio. Peço oração pela recuperação de saúde do meu irmão Elias Mutinski, que está internado na UTI, a pedido da Ivete. Com certeza, Ivete, nós vamos rezar pelo seu irmão para que seja restabelecida a saúde dele, né, que ele possa ter uma pronta recuperação. Ali o Elias Mutinski, vamos estar em oração, rezando e colocando ele nas nossas intenções. Também aqui a Suzana Guedes, ela manda aqui, bom dia, Padre Fábio, a sua bênção, peço oração pela minha família. Com certeza, viu, Suzana, vamos rezar sempre pela sua família, que Deus sempre te abençoe, abençoe toda a sua família também, viu? Também a mensagem da Olinda Novak, que manda bom dia, Padre Fábio. Deus abençoe todos nós, gratidão a Deus por nossa vida. Em sua bênção, Padre. Deus abençoe, Padre Fábio também. Padre muito querido. Obrigado, viu, pelo carinho, Olinda. Que Deus abençoe você, abençoe toda a sua família. Obrigado pela sua mensagem, pela sua participação. Também o Reinaldo manda sua bênção para toda a minha família. Que Deus abençoe toda a sua família, viu, Reinaldo? Deus abençoe você. Obrigado pela sua mensagem, pela sua participação aqui também, viu? Vocês perceberam, e peço até desculpa, que o padre está tossindo, porque a gripe pegou e precisamos nos cuidar, não é? Precisamos cuidar da nossa saúde. Neste inverno agora, é sempre normal de que a gente acaba caindo, né, no perigo de pegar a gripe, né? E para isso precisa do cuidado. Tomar uns chás e xaropes e medicamentos. Já estou medicado, já estou cuidando dessa tosse, tratando. Na verdade, a tosse é mais para realmente agora ir melhorando, né? Esse problema muitas vezes de expectoração. Então, é por isso, viu? Então, peço desculpa já se escapar aqui uma tosse, porque se utiliza bastante a voz, tanto para rezar quanto para comunicar aqui na rádio também. Então, é por isso, né? Então, mas está com bastante água para umedecer, né, a garganta, as cordas vocais, para ser bem utilizadas ao longo deste final de semana com as missas, casamento que nós teremos aí pela frente. Então, nós vamos agora ouvir o Evangelho, e depois do Evangelho nós vamos ter fazer uma breve reflexão, e nós queremos acolher a palavra de Deus em nossos corações e nossas vidas neste final de semana da Santíssima Trindade. O Senhor esteja convosco,
Ele está no meio de nós. Proclamação do Evangelho de Jesus Cristo segundo João. Glória a vós, Senhor. Deus amou tanto o mundo que deu o seu Filho unigênito, para que não morra todo aquele que nele crê, mas tenha a vida eterna. De fato, Deus não enviou o seu Filho ao mundo para condenar o mundo, mas para que o mundo seja salvo por ele. Quem nele crê não é condenado, mas quem não crê já está condenado, porque não acreditou no nome do Filho unigênito. Palavra da salvação. Glória a vós, Senhor. Muito bem, então veja que o evangelho deste final de semana, na solenidade da Santíssima Trindade, é um evangelho bem curtinho, com 3 versículos, e nos mostra que a grandiosidade do amor de Deus por nós, né, o amor de Deus pela humanidade, a ponto de que ele enviou o seu próprio Filho, para que todos tivessem nele vida plena, para que todos tivessem vida em abundância. E para acolher esta palavra que nós hoje ouvimos, inclusive que traz a nós o mistério da Santíssima Trindade, porque Deus Pai, que envia o seu Filho, que é o Deus Filho, e que na força, na plenitude e na unção do Deus Espírito Santo, que nos santifica e que nos fortalece. E este Espírito é o amor de Deus, que tudo cria. O Deus que tudo criou. Tudo cria por amor. Então, ó, Deus amou tanto o mundo. E este amor é a ação do Espírito que alcança as nossas almas, os nossos corações. Que deu o seu Filho unigênito para que não morra todo o que nele crer. Então, o fato de crer em Jesus é de adquirirmos e acolhermos de Deus a salvação. E depois, a importância da fé e a importância também de crer que Jesus é o nosso Salvador é acolher que, de fato, o Deus que vem para nos amar e para nos resgatar e nos salvar. Ele não veio para condenar o mundo. Não foi esta a missão. Jesus nos revela a vontade do Pai. A vontade do Pai é salvar a todos. A vontade do Pai é salvar a humanidade. A vontade do Pai é tornar-nos filhos seus. A vontade do Pai é que nós estejamos em profunda comunhão com Ele, permanecendo no seio da Santíssima Trindade. Então, esta solenidade da Santíssima Trindade vem, além de, claro, ser um aspecto doutrinário, né? A doutrina da Santíssima Trindade é uma das doutrinas mais perfeitas da Igreja, que nos mostra o mistério da Trindade, o modo como nós muitas vezes temos um pouco de uma certa dificuldade para compreendermos, mas é importante entender de que a Igreja nos ensina através da sua doutrina que a Santíssima Trindade é um mistério central da fé cristã e que há um só Deus. Quando eu falava que Deus Pai, Deus Filho e Deus Espírito Santo não são três, não são três deuses. É um só Deus em três pessoas distintas: Pai, Filho e Espírito Santo. Então, é um único Deus, as três pessoas que possuem também a mesma natureza divina, o mesmo poder, a mesma glória e a mesma eternidade. Então, não há distinção aqui entre o Pai, o Filho e o Espírito Santo. As três pessoas da Santíssima Trindade têm a mesma natureza divina. E a Igreja ensina que o Pai é Deus, que o Filho, Jesus Cristo, é Deus, que o Espírito Santo é Deus e que existe um só Deus e não três. E por isso, o Pai não é o Filho não é o Espírito Santo e o Espírito Santo não é o Pai. São pessoas distintas, mas que são inseparáveis. Não há como pensar no Pai sem o Filho, não há como pensar o Filho sem o Pai, não há como pensar também o Filho sem o Espírito Santo e não há como pensar
o Espírito Santo sem o Pai. Então, as três pessoas que agem na Santíssima Trindade, né, e nós e somos mergulhados neste mistério de amor. E na Bíblia, que nós ouvimos sempre sobre a Santíssima Trindade, aparece no momento, na Palavra de Deus, no Evangelho de Mateus, também, que narra o batismo de Jesus no Rio Jordão. No batismo de Jesus, quando Jesus é batizado, o Filho, veja, Deus Filho, está no Jordão. O Espírito Santo desce em formato de pomba e o Pai fala do céu. No momento que o Pai fala do céu, este é meu Filho amado e que nele pus todo o meu agrado, né? Ou seja, toda a plenitude, todo o seu amor foi colocado no Filho. Então, quando se batiza, né, nós fomos batizados no mistério da Trindade, se batiza em nome do Pai e do Filho e do Espírito Santo. Esta é a fórmula trinitária para batizar, né, aqueles que se aproximam da graça do batismo. Depois há uma saudação sempre do apóstolo Paulo. A graça de nosso Senhor Jesus Cristo, o amor de Deus, nosso Pai, e a comunhão do Espírito Santo, que esteja sempre com todos vós. Esta é a saudação de Paulo que nós sempre utilizamos em cada missa, em cada momento que nós rezamos juntos. Depois, Santo Agostinho também comparava a Trindade a uma experiência humana, né, do amor. Quem ama é o Pai. Quem é amado é o Filho. E o amor que une ambos. Então não há como pensar aquele que ama sem um amado, e não há como pensar que exista o amado sem aquele que ama. E não há como pensar os dois sem o amor. Então esta é a união, né, trinitária. Esta é a comunhão da Trindade. Então, toda a comparação ela é limitada, porque Deus é infinitamente maior do que qualquer exemplo humano. E depois, para concluir essa nossa reflexão, nós poderíamos pensar o que é que este mistério quer nos ensinar. Este mistério quer nos ensinar que nem no mundo marcado por tantas divisões, individualismo, conflitos, a Trindade nos recorda que fomos criados para a comunhão. Então, é isso que nós celebramos a Santíssima Trindade. É uma comunidade perfeita de amor. O Deus em que nós acreditamos é uma perfeita comunhão. Portanto, quanto mais próximo de Deus estivermos, mais capazes nós também seremos de amar, de perdoar, de construir unidade. Toda vez que fazemos o sinal da cruz, recordamos a nossa identidade mais profunda. Pertencemos ao Pai, ao Filho e ao Espírito Santo. Então que nessa solenidade nós possamos renovar a nossa confiança no amor de Deus. Não somos fruto do acaso, não estamos aqui por acaso e nem abandonados. Nós somos amados pelo Pai. Nós fomos por Ele redimidos. Pelo Filho nós fomos redimidos. E também nós somos constantemente habitados pelo Espírito Santo. Então, somos amados pelo Pai, salvos e redimidos pelo Filho, e habitados e fortalecidos e animados na graça do Espírito Santo. Então, que esta solenidade nos ajude a vivenciarmos cada vez mais a nossa comunhão também dentro da nossa comunidade. Não há como nós rezarmos na Trindade se nós também não vivermos a nossa comunhão. Peçamos ao Deus Pai, Filho e Espírito Santo que nos ajude a viver esta comunhão perfeita de amor. Que Ele nos ajude a compreendermos. Assim como o próprio Jesus falava: quem me vê, vê o Pai. Como o Pai está em mim, eu estou no Pai. Como o Pai permanece em mim, eu permaneço no Pai. E assim vós permaneceis em mim, como eu permaneço em vós, para que a vossa alegria seja plena. Então, esta relação bonita de afeto. Lembrando que a Santíssima Trindade também, ao falar do Pai e do Filho e do Espírito Santo, são três pessoas e um só Deus. Três pessoas. Então, na pessoa de Deus Pai, que nos ama, na pessoa de Deus Filho, que vem para abraçar a nossa natureza humana, e na pessoa do Espírito Santo, que nos consola, que nos anima, que nos encoraja, que nos fortalece. Então, agora são 9 horas,
e 39 minutos. Nós vamos ouvir esta canção belíssima do Padre Zezinho, que fala sobre a Santíssima Trindade, mas você pode já ainda mandando a sua mensagem através do número 42 999 53 3669, 999 53 3669, e você vai aqui participando conosco no nosso programa. Agora, 9 horas e 40 minutos, vamos lá ouvirmos a canção do Padre Zezinho e já voltamos.

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12: 9:47.
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15: Muito bem, voltamos com o nosso programa Vivendo a Alegria do Evangelho e a participação, as participações aqui que nós vamos recebendo, né? Só que ler a mensagem. Vamos lá. A Sueli Kubiak manda aqui: bom dia, a sua bênção, Padre Fábio, gostaria de pedir orações por toda a minha família. E melhoras, Padre, muito obrigado, viu, Sueli? Vamos melhorando, se Deus quiser. Um abençoado dia, abraços. Um abraço para você também.
10: Vou ajudar o Padre aqui para ele economizar a voz. É, Padre.
15: Isto.
10: Bom dia aqui, muito obrigado pela audiência também, nosso ouvinte, Padre Fábio. A Judite mandou para a gente: peço oração para toda a minha família.
15: Muito bem, Deus abençoe, Judite. Obrigado, Deus abençoe, obrigado pela sua participação.
10: É, Klavowski está com a gente também. Bom dia, bênçãos. Bom dia, Padre. Sua bênção, estou na escuta do programa aqui no Faxinal do Silva. Um abraço para a família Volski lá.
15: Isso, um abraço lá para a família Volski. Deus abençoe, viu? A Tecla abençoe todo o pessoal lá da comunidade do Faxinal do Silva.
10: Isso. Padre Fábio, sua bênção para toda a minha família, todos os ouvintes, mandou para nós. Pessoal lá de Santa Bárbara. Deixa eu ver, cadê o nome dela aqui? Todas as famílias, quem mandou para nós, quem foi? Foi a Bárbara Bialchi, de Santa Bárbara.
15: Ah, Bárbara, Deus abençoe, Bárbara, abençoe também você e toda a sua família. Obrigado pela sua participação aqui conosco.
10: Na Colônia Francesa, Dona Rosângela. Padre Fábio, bom dia. Orações de para minha filha Cassiele, que amanhã estará celebrando o dom da vida, de aniversário, portanto, a Cassiele, amanhã.
15: Opa, Deus abençoe e parabéns a Cassiele, que Deus acumule de grandes bênçãos e graças. É, obrigado também pela sua participação e vamos com certeza estar rezando e agradecendo pelo dom da vida
10: dela e toda a família lá, né?
15: Isto.
10: Muito bem, Padre Fábio, bom dia, sua bênção e peço oração em ação de graças pelo dom da vida de nossa querida coroinha Maria Eduarda, aqui da comunidade Nossa Senhora da Rosa Mística. É a Maria Lúcia quem pede.
15: Muito bem, Maria Lúcia, a Maria Eduarda, isso, Eduardo, lá da Vila Palmeirinha. Então, um grande abraço e parabéns, que Deus abençoe e que continue crescendo em graça, estatura e sabedoria e sempre servindo ao Senhor, aí já que serve como coroinha, com certeza cresce neste ambiente de serviço e de dedicação às coisas de Deus à igreja, né?
10: Lá no Paiol do Fundo está com a gente a Luzia Campa, um grande abraço lá para o diácono Miguel Simon também, né? Grande abraço para o senhor.
15: Grande abraço, viu, Luzia?
10: Certamente na sintonia, a Luzia mandou áudio para a gente, bom dia.
11: Bom dia. Bom dia, Padre Fábio, um grande abraço para você, para o Padre Fernando e para o Padre Adilson também, que a Nossa Senhora abençoe a nova caminhada dele.
10: Muito bem, obrigado a Luzia lá, Padre.
15: Muito obrigado, viu, Luzia? Deus abençoe você, abençoe também toda a sua família. Obrigado pela sua participação, sua mensagem. Viu?
10: Que Deus abençoe a todos, gratidão a Deus por nossa vida e bênçãos, Padre Fábio. Deus abençoe o Padre também. Padre muito querido por todos, mandou para nós a Olinda Novak.
15: Agradeço, viu, Olinda, pelo seu carinho, sua mensagem, que Deus abençoe você também, abençoe toda a sua família, obrigado pela sua participação.
10: Isto, muito obrigado pela audiência. Também com a gente a Alice Cap, está em Monte Alegre, pedindo oração por toda a família. A Linda Mir Camargo também com a gente no Faxinal. Abençoado final de semana e para todos os ouvintes. A Neuza está com a gente também. Padre Fábio, bom dia, sua bênção, oração por toda a minha família. Neuza Cocheva Gremski, de São João do Triunfo.
15: Muito bem, obrigado a Neuza sempre participando conosco. Deus abençoe, viu, Neuza, a Neuza, a Alice e a Linda Mirna, que agradeço, obrigado pela Isso. participação e também pela sua audiência aqui conosco participando.
10: Isso, para fechar aqui essa sequência de mensagens, bom dia abençoado para vocês, Padre Fábio, peço oração por minha família, eu sou do Bela Vista, é a Ruth, bom dia, Ruth.
15: Um abraço, viu, Ruth? Que Deus abençoe também você, abençoe toda a sua família. Agradecendo, né? Agradecendo por todas as mensagens, o carinho de todos que chega até nós aqui, participando conosco. Com certeza a gente vai colocar todas as intenções que foram aqui apresentadas, que foram colocadas aqui nas suas mensagens, em nossas orações aqui no final.
10: Um abraço aqui para Eunice Cap de Lima também com a gente, Alice Cap. Ó, lembrando, alguma mensagem chegar bem no finalzinho que não dê tempo de registrar, ó. O que vale é a sua intenção, né, Padre?
15: Com certeza.
10: Mandou mensagem, está saindo aqui ó, do seu coração, como se você estivesse expressando verbalmente, né, com suas palavras, o pedido a Deus pela graça, enfim, o que você precise para a sua vida.
15: Muito bem, então aqui, chegou mais aqui Adivaldo, né, mandando bom dia, Padre, estou na escuta, abraço, um grande abraço, viu, Adivaldo? Deus abençoe sempre você e toda a sua família. E agora, 9:52, quase no finalzinho do nosso programa aqui, gostaria de só falar da sequência desse final de semana que nós teremos aqui em nossa comunidade, as missas deste final de semana, lembrando que nós estaremos celebrando a Santíssima Trindade, então celebrando a Santíssima Trindade, nós teremos aqui as missas nas nossas comunidades ao longo desses próximos de hoje e amanhã, né? Então, amanhã, lembrando que nós temos a missa 8 horas aqui na Matriz e às 10 horas lá na Matriz de Porto Amazonas. E também, recordando que nós teremos amanhã, começando ali a partir das 13 horas, deixa eu só dar uma olhadinha aqui, que nós teremos as 1000 Ave Marias, né? Então você é convidado aqui, ó, 31, a partir de meio-dia. A partir de meio-dia na Igreja Matriz, nós teremos as 1000 Ave Marias. Lembrando que amanhã, 31 de maio, nós teremos na missa das 19 horas a coroação de Nossa Senhora. E aí nós encerraremos o mês mariano com esta belíssima coroação, né, dentro da Santa Missa, da Eucaristia, que nós vamos rezar amanhã às 19 horas. Então, lembrando que começa a partir de meio-dia, você pode vir participar. Nós teremos ali pastorais, movimentos, grupos que se reunirão para rezar em cada horário as 1000 Ave Marias, e assim nós vamos mantendo a nossa intercessão, a nossa devoção nesse momento participativo e oracional da nossa comunidade com as 1000 Ave Marias. Lembrando também que nós teremos ali no dia de hoje nós temos missa, amanhã, né? Amanhã nós teremos a missa da festa lá no Rincão do Coxo. Então é festa na comunidade Rincão do Coxo, temos missa 8 horas na Vilinha e depois às 10 horas no Rincão do Coxo a missa com as festividades. Então você é convidado a participar deste momento festivo onde a comunidade se reúne para celebrar e agradecer, né, o padroeiro que é Divino Espírito Santo lá, né, o Espírito Santo lá na comunidade Rincão do Coxo. Muito bem, então nós vamos rezar esta oração conclusiva do nosso programa e depois que nós rezarmos a oração, nós vamos pedir a bênção sobre todas as intenções, todos os pedidos que foram aqui apresentados.
10: A música para encerramento, padre, por gentileza, só para a gente poder programar.
15: A música para encerrarmos depois é O Mistério da Trindade, Valmir Lencar. Nós vamos ouvir daqui a pouco esta belíssima canção, né, que fala de forma poética e bonita sobre o Mistério da Trindade. Então vamos lá colocar todas as suas intenções aqui, por fim, a última mensagem aqui da Salete, né? Ela mandou que peça oração pela minha família e colocaremos aqui, Salete, a sua família, também nas nossas orações. A nossa proteção está no nome do Senhor, que fez o céu e a terra. Senhor nosso Deus, Pai de infinita bondade, nós te agradecemos por este novo dia e pela oportunidade de estarmos reunidos em teu nome, por cada um de seus filhos, que hoje aqui também escutam, que participam deste programa. Envia sobre todos o teu Espírito Santo para iluminar a mente, abrir os corações e fortalecer a nossa fé. Que nós possamos acolher a tua palavra com sinceridade, crescer no conhecimento do teu amor e viver como verdadeiros discípulos de Jesus Cristo. Conceda-nos também a graça da unidade, da fraternidade e da perseverança no caminho do Evangelho. Santíssima Trindade, Pai, Filho e Espírito Santo, nos faça experimentar a Tua presença em nossa vida e nos ajude a testemunhar o Teu amor em nossas famílias, comunidades e em todos os lugares onde estivermos. Tudo isso nós te pedimos por Cristo nosso Senhor. Amém. E por intercessão de Nossa Senhora da Conceição e de São José, o Senhor derrame sobre todos vós, sobre as vossas famílias e sobre também as vossas atividades, os trabalhos, a bênção do Deus Todo-Poderoso. Pai, Filho e Espírito Santo. Amém. E nós, só um pouquinho antes de encerrar aqui, né, de irmos para a canção, eu gostaria também, é claro, de mandar um grande abraço lá para a família do Zuc, lá que hoje eu tenho um casamento à tarde, o casamento do filho do Pedro Huck, né, do Pedro Lucas, que vai se casar com a Bruna. Então toda a família Huck se reúnem para celebrar, né, e esse momento, ou os dois vão celebrar, né, a união conjugal do Bruno com da Bruna com o Lucas. Então que Deus abençoe a todos os familiares lá que estão reunidos nesse momento festivo. Um grande abraço a todos vocês, viu? E vamos então aqui nesta canção, nessa belíssima canção do Valmir Alencar. Obrigado pela sua audiência, pela sua participação. Que Deus abençoe a todos.
10: Lembrando que vem na sequência o Sábado em Família, né?
15: Com certeza, daqui a pouco, né?
10: Galera da Pastoral Familiar aí.
15: Um abraço para a Pastoral Familiar, que Deus abençoe vocês, que fazem um belíssimo trabalho aqui na paróquia, acolhendo as famílias, acolhendo os casais. E agora nós teremos na sequência, daqui a pouco, então, o programa nesse momento com a família.

0: Também são 9h59, você fica na sequência, portanto, com Sábado em Família, agora 9h59 da manhã. Bom dia para você ligado aqui na programação Ipiranga FM. Daqui a pouquinho a gente chega com tudo e com o Sabadão nota 10 desse sabadão. 30 de maio, foi-se o mês, hein? Foi-se o mês de maio, gente querida. Agora 10 horas da manhã, pontualmente, na Cidade Clima do Brasil. Bom dia.
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3: A Confederação Nacional da Indústria e o SEBRAE acabam de premiar a Copel, uma tecnologia criada para inspecionar subestações de energia,

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0: Com as bênçãos de Deus, iniciamos mais um sábado em família. Bom dia a todos os ouvintes, bom dia à equipe da Rádio Ipiranga e as famílias e toda a nossa comunidade. Hoje, de uma forma muito especial, estamos novamente reunidos em família. Bom dia, Christian.
1: Bom dia.
0: Bom dia, Ana Carolina.
2: Bom dia, que alegria estarmos juntos.
0: E bom dia, Lívia.
3: Bom dia.
0: Hoje, queremos falar de um lugar muito especial dentro da casa, a cozinha.
1: A cozinha da mãe é, muitas vezes, o coração do lar. É ali que tudo acontece. Encontros, conversas, partilhas, histórias do dia.
2: E também onde a gente aprende muita coisa, não só a comer, mas a conviver.
0: É em volta da mesa que a família se reúne. Ali se partilha o alimento, mas também se partilha a vida. É ali que se conversa, se escuta, se pede perdão, mas também ri junto.
1: Cada refeição pode ser um momento de união ou uma oportunidade perdida. Depende de como vivemos esse momento.
0: Lívia, o que você mais gosta na hora da comida?
3: Eu gosto quando todo mundo come junto.
2: Olha aí, o mais importante não é só a comida, é estar junto.
1: E tudo isso nos leva a algo mais profundo. A nossa mesa de casa nos lembra outra mesa, a mesa da Eucaristia.
0: Na Eucaristia, Jesus se faz alimento. Ele se entrega, se reparte, se doa por amor.
2: Assim como na nossa casa, alguém prepara o alimento com amor. Na missa, Jesus prepara o alimento da nossa alma.
1: E sem esse alimento, a família enfraquece espiritualmente.
0: Quantas vezes a correria do dia a dia faz com que cada um coma em um horário, cada um fique no celular e a mesa, consequentemente, fica em silêncio. E aos poucos, a família vai se distanciando.
2: Mas quando a família volta a se reunir, algo se reconstrói.
1: E aqui entra algo muito bonito, o cuidado de quem prepara o alimento, muitas vezes a mãe.
0: Cada prato preparado, cada detalhe, cada gesto é uma forma de amor. É doação diária, silenciosa e constante.
2: A palavra de Deus nos ilumina. Dai-lhes vós mesmos de comer.
1: Jesus nos ensina a cuidar uns dos outros, a alimentar, a servir.
0: E é assim que nossa casa se torna igreja doméstica. Quando a mesa não é só lugar de comer, mas de amar, de rezar e de viver a fé.
1: Nesta semana, deixamos um convite especial. Reserve ao menos uma

0: Refeição em família. Evite distrações. Converse. Reze antes de comer.
1: E no domingo, participem da missa juntos.
2: E agora, vamos rezar juntos?
3: Em nome do Pai, do Filho e do Espírito Santo. Amém. Senhor Jesus, Tu que és o pão da vida, abençoa nossas famílias. Abençoa nossas mesas, nossos alimentos e o amor que é partilhado em nosso lar. Que nunca falte o pão de cada dia, nem o alimento da fé. Que nossa casa seja lugar de comunhão e que nossa família encontre sempre na Eucaristia a sua força. Amém. Sagrada Família, rogai por nós. Jesus, Maria e José, nossa família vossa é.
0: Amém. Chegamos ao final de mais um sábado em família.
1: E também ao final deste mês tão especial.
4: Foi muito bonito.
2: Que tudo o que refletimos este mês permaneça em nossos lares. Que Maria continue visitando nossas famílias. Que as mães sejam fortalecidas. E que a Eucaristia seja sempre o centro da nossa vida.
3: Um grande abraço da Pastoral Familiar. Até!

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0: tudo bem? Bom dia, bom dia, bom dia! Tá no ar, sim, a partir de agora. Sabadão, nota 10, manhã gostosa aí de sábado. 10h15 da manhã e nós estamos chegando por aqui com o sabadão nessa manhã gostosa. Temperatura agradável nessa manhã de sabadão, né? Bom demais ter você com a gente aqui na melhor sintonia a partir de agora. Até próximo do meio-dia, vamos juntinhos aqui na melhor sintonia, na mesma sintonia, eu e você, na Ipiranga FM. 14 graus a nossa temperatura de momento, é o que registra aqui o nosso clima-tempo, não é? Vamos lá, prazer, uma alegria muito grande mais uma vez, estar junto com você, o nosso melhor ouvinte desta manhã. Meio fechadinha, né? Bem nublada, bem nubladão o nosso tempo, mas a graça de Deus faz com que tenhamos um dia bom, um sabadão, nota 10, e com você, o nosso melhor ouvinte do Brasil.
1: Brasil!
0: Fica nota 1000 esse programa, vamos que vamos? Graças a Deus, juntos novamente por aqui, né? Graças a Deus, hoje sabadão, 30 de maio, dia 150 do ano, é um sabadão, hein? Sabadão. É a metade do ano, já praticamente, né? Meu Deus do céu, praticamente metade do ano, um mês aí, junho tá chegando, junho tá chegando, o mês das festas juninas, e a gente já começa aqui lembrando que no próximo sábado, dia 6, tem o Arraiá do Pinheiral, no Pinheiral, lá do Pinheiral de Baixo, né? É, já começa o junho desse jeitão assim, né? No embalo, e pra você pegar e entrar no clima aí, né? Já pegar no tranco esse mêsão de junho, celebrar com a galera, confraternizar, né? Com aquelas sopas deliciosas, tem 4 opções de sopas, tá? Então corre e garanta o seu ingresso. Você não sabe onde encontrar os ingressos? Já manda pra mim aqui no zap, tá bom? Manda aqui, ó. Denilson, onde é que tem ingresso aí para o Arraiá do Pinheirá? Né? Quarentão por pessoa adulta, R$20 para crianças de 8 a 12 anos aí, né? E aí só pro baile é 30. Onde é que encontro? Pergunte aí no zap que eu já conto pra vocês, tá bom? Eu já conto pra vocês aí, beleza? Falando em Pinheiral de Baixo, hoje além do nosso presente aqui, nosso parceiro aqui, o Alexandre da Farmácias Unipreço, né? Tem presente da Unipreço aqui no programa de hoje. Nós temos também algumas cartelas, vamos sortear algumas cartelas de bingo lá do Pinheiral de Baixo que acontece no próximo dia 4, feriadão, né? Corpus Christi, e tem um show de prêmios, o pessoal tá organizando pra... Você que tá pensando, o que eu vou fazer nesse feriado, hein? É uma quinta-feira, né? Muita gente consegue emendar quinta, sexta e sábado, consegue dar aquela esticada ali, né? Prolongar o finalzão de semana com o feriado e faz um recesso aí na sexta-feira. Agora, muita gente não, a maioria não, né? A maioria tem que só folga na quinta, na sexta tem que trabalhar normal, às vezes no sábado também. E às vezes tem que trabalhar domingo para compensar a quinta-feira ainda, que é o feriado, que é o dia de Corpus Christi, né? Mas assim, então a comunidade do Pinheiral de Baixo organizou um show de prêmios nesse dia, então você pode estar se programando para ir lá. Jogar bingo, enfim, passar uma tarde agradável. Daqui a pouquinho eu vou contar alguns dos prêmios que terá lá no bingo, né? E vamos estar sorteando algumas cartelas aqui do bingo, então, que acontece na quinta-feira, feriado de Corpus Christi, aqui na programação de hoje, tá bom? Vai lá, manda sua mensagem, participa com a gente aí, 995-33669. Deixa eu mandar um alô aqui lá pra galera do Rincão do Coxo, que amanhã promove aquela festança graúda em louvor ao Divino Espírito Santo também, né? Quem sabe sorteamos alguma coisa aqui, umas cartelas do bingo lá do Rincão, né? Vamos lá, vamos ver. Vai que cola. Cadê o povo da comissão e do conselho da comunidade do Rincão do Coxo? Tem alguém com a gente aí? Já manda aqui, ó. Ednilson, tá liberado, autorizado aí, né?
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0: O dinamismo do rádio é isso. Fazemos aqui ao vivo. Ontem o Nivaldir Bodião mandou uns áudios no final do programa. Já eu vou rodar aqui, mas ele fala justamente disso, né? Da época em que o rádio era hoje, por exemplo, tem WhatsApp, tem Facebook, tem outros canais, outros meios de se comunicar aí, né? O celular e tal. Antigamente, né, o pessoal deixava recado aqui no rádio pra transmitir, né? Ah, vou chegar até a hora aí no Poço Grande, né? E a galera ficava lá na escuta, eu já preparava, já depenava aquele frangote, né? Deixava pronta a sopa, o pessoal chegava e almoçar tranquilamente aqui, né? Nem que chegasse 2, 3 horas da tarde, tava lá esperando, né? Tava esperando com o almoço lá, pessoal. Era assim, né? Avisava-se no rádio, né? Passava, ó, avisa o pessoal de casa, mais ou menos tá o horário, eu chego lá, beleza? E era transmitido assim, né?
1: Bom dia!
0: E é assim que a gente vai, assim, na mesma sintonia, o dinamismo do rádio é isso, né? Às vezes vem uma ideia na mente que a gente já transmite, já compartilha na hora com o povo aí, né? Vamos que vamos, então! Já nos estendemos aqui na abertura do programa para dar aquela aquecida na voz, porque muita gente participando, é muita fala que vai rolar aqui na programação, então... Música também, vamos tentar dar uma equilibrada, tentar deixar bem equilibradão nosso programa com música boa, interação, né, convite pro povo para os eventos que acontecem aí, né? E vamos assim, na mesma sintonia até o meio-dia, né? Até o meio-dia, eu digo assim, até próximo do meio-dia, mas eu normalmente eu encerro o programa ali cravado meio-dia. Na sequência vem o programa informativo do Sindicato dos Trabalhadores Rurais.

0: Tá aí, sucesso bom, Benjamin Orr, Stay the Night, aqui na programação Ipiranga FM, pra você uma ótima manhã de sábado. Obrigado por estar com a gente aí na sintonia, né? Bom demais ter você junto conosco por aqui. Já vamos pras mensagens, vamos acelerando aqui, que tá, né? O WhatsApp já tá verdeando por aqui, muitas... as participações da galera com a gente aí, mas antes quero lembrar que está junto conosco Farmácias Unipreço, a farmácia da família paranaense. 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
0: Vamos lá, agradecendo o carinho da audiência, galera que tá com a gente aqui na sintonia. Pessoal tá se movimentando bastante aqui no Salão Paroquial, tava por ali agora há pouco, né, dando uma acompanhada na movimentação do povo ali, ó. Pessoal tá preparando tudo, né, já aquele cheirinho de risoto, são 15 opções de sabores do risoto da União que acontece hoje aqui no Salão Paroquial. A minha pergunta é, você adquiriu, comprou o ingresso ou não? Quem não comprou vai ficar de fora, infelizmente. Sabe o que você pensa assim, ó? Compro ou não compro? Vou ou não vou? Ah, não sei. Quando viu, já foi, né? Conforme já esperado, sucesso de procura, sucesso de venda dos ingressos para o risoto da União que acontece aqui no Salão Paroquial hoje, né? Então, foi realmente um espetáculo aí. Pelo que a Nona Cleide me passou ontem, venda total aí dos ingressos, né? Venda total dos ingressos, então graças a Deus novamente há um. Aqui o Salão Paroquial é grande, tem uma tenda grandona que eles montaram aqui na frente também, mas há uma limitação de público, como sempre, né? Como todo evento que é em local fechado, ambiente fechado, né? Ou mesmo que seja aberto, dependendo aí, né? Então assim, há uma limitação de público e atingiu esse público todo aí. Então tá aí, ó, hoje aqui no Salão Paroquial, parabéns às meninas e meninos envolvidos também com esta ação que acontece hoje aqui no Salão Paroquial e toda a organização ao longo de já bastante dias, o pessoal aí se preparando, né? Aliás, é um evento que realmente precisa de muito planejamento, organização, união de verdade, né? E aqui tem solidariedade também no povo palmeirense, né? Nós estávamos vendo ali uma espécie de um documentário que o Nando preparou a respeito da história da rádio, né? Falando aí, enfim, pegando falas, entrevistas de muita gente que já passou por aqui, familiares de pessoas que começaram, né, lá no passado, né? Enfim, fizeram parte do quadro de colaboradores da rádio e tudo mais. E uma das falas foi do padre Adriano, me recordo ali, falando a respeito do povo palmeirense, o consolidário é, né? E realmente, quando há esses eventos, o pessoal abraça com carinho, abraça a causa e tá junto, né? Isso que é importante. 10h30 da manhã, vamos que vamos para as mensagens então, antes que eu esqueça aqui de mandar os abraços pro povo. Imagina só, não tocar a música e nem mandar o abraço, nem falar o nome da galera, só fica nervoso com a gente aqui, fica nervoso. Então vamos lá, quem tá por aqui? A Luzia Campa já, como sempre, na audiência. A Sirene Werner tá com a gente aqui, bom dia. Pedindo o Tordilho Negro. Opa, tem mais gente querendo ouvir essa aí, viu? Tem mais gente querendo ouvir o Tordilhão aqui do Walter Moraes, ou Serranos, ou Teixeirinha, né? Quem mais? A Maria Werner tá com a gente. Bom dia, Maria. Seu Eugênio Cisanoski, bom dia pro senhor também. Obrigado pela audiência. Família Cisanoski aí do Boqueirão, valeu. Salete com a gente também. Bom dia, Salete. Ah, o Delmiro Vendler Costa, compadre Dinho, bom dia pro senhor também. Obrigado pela audiência. Felipe, comadre Liane, bom dia. Neuza Burginski, do Bela Vista, tá com a gente também. Bom dia. O Roberto Rivelino. Toca pra nós, Ednilson, aquela... A música Judiado pela Idade, do Pedro Hortaça. Essa música, Robertão, tem um pouco a ver com uma indicação aqui do Nivaldir, que ele fez ontem no Sintonia, só que eu não consegui rodar. Não consegui rodar a música que ele pediu ontem pra mim, né? Mas é... Qual que é a música? Deixa eu ver aqui, ó. Deixa eu ver se eu tenho aqui, ó. Deixa eu ver se eu tenho o título aqui. Ver se eu acho depois, né? Ver se eu acho aqui a música... Não, não, não, não tá aqui, ele excluiu a mensagem, ó, ficou bravo, eu não vou dar os áudios dele, ô, Nivaldir, sério? Não ficou bravo não, né? Mas bravo, sou forte pro Nivaldir Bordinhão. Eu falei pra ele que ia rodar os áudios no programa de hoje, aqui no Sabadão, quando não deu tempo, tava no finalzinho já ali, mas não tá aqui, ele tirou. Mas tinha uma música que ele indicou ali, como é que é? Acho que envelhecer não é fácil, acho que é esse o título da música, então tem um pouco a ver com essa... Nosso querido Robertão indicou para nós aqui hoje, né? A música do Pedro Hortaça, que eu vou programar para rolar já por aqui. Quem mais tá com a gente? O Arildo Artuzzi, bom dia. Tô ouvindo aqui na Santa Bárbara. Quero participar do sorteio das cartelas do bingo aí, viu? No Pinheiral. Alô, seu Arildo, bom dia. Obrigado pela audiência. Olá, tô ouvindo aqui na Santa Bárbara também. Quero participar do sorteio das cartelas aí, viu? Assinado o... Quem é? Quem é aqui? Seu Arildo, de novo, duas mensagens? Não, eu que li duas vezes mesmo. Ha. Eu que li duas vezes mesmo a mensagem do menino aí, né? É cada uma que me acontece nesse programa, é cada uma. Olá, eu também quero participar do sorteio das cartelas. Eu vi uma mensagem e acabei lendo a outra. Quem mandou pra nós aqui? A Catarina Baralce. Bom dia, Catarina. Grande abraço pra senhora. Vamos programar aqui no sorteio seu nome também, tá? Eunice Maria Noski, bom dia pra senhora.
2: Bom dia, Denilson. Muito frio?
0: Não, hoje não. Tá de boa.
2: Parece que vai esquentar hoje.
0: Parece.
2: Eu queria música Flor do Meu Jardim.
0: Beleza.
2: Oferecer para todos vocês da rádio.
0: Beleza, obrigado pela audiência, pelo carinho sempre da sintonia. Alô, Maria de Lourdes Sluzars, no Paiol do Fundo também com a gente. Bom dia para a senhora. A Ana Rita está com a gente aqui. Bom dia, obrigado pelo carinho. Roda aí a Rosa Embriagada para nós da Marília Mendonça. Bom dia. Obrigado, Lu. Quem mais aqui? Com a gente ainda a Tecla Volski na escuta do programa aqui no Faxinal do Silva. Grande abraço. Quem mais aqui tá com a gente? Olá, bom dia.
2: Bom dia, gostaria de participar do sorteio. Hilda Rusgoski, Félix Rusgoski, Carlos Eduardo Rusgoski, do Rocio 2.
0: Obrigado pela audiência, tá participando, já mandou mensagem, tá participando. Manda para mim aí, manda para mim a palavra sorteio aqui, que a gente vai considerar seu nome para participar, tá bom? Não precisa nem falar, quero participar do sorteio. Só manda assim, sorteio, que a gente vai saber. Manda a palavrinha para nós aí, de onde você fala, o nome completo, e a gente vai estar considerando você para participar do programa, tá bom? Manda a palavra, sorteio. Daí a gente vai aqui, ó, selecionar as mensagens que tiver essa palavrinha para participar do sorteio. Manda digitadinho, tá bom? Sorteio, beleza? Bom dia. Sorteio cartelas, sorteio brinde Farmácia Unipreço. Tem hoje aqui, portanto, se apresentar para vocês aí, tá bom? Quem mais? Rosimere do Rocio, tá com a gente aqui na sintonia. Grande Rosimere, bom dia. Obrigado pela audiência. Tá querendo ouvir a música Viva a Vida, Milionários é Rico. Boa moda também. Obrigado pelo carinho da audiência.

0: Vamos lá, quem mais está com a gente aqui na sintonia da programação? Alô, alô, bom dia, nosso querido ouvinte, seu Sebastião de Castro aí da Vilinha, tá na sintonia aqui do programa, seu Sebastião.
1: Bom dia, aqui é o Sebastião Castro da Vilinha. Eu queria participar do sorteio das cartelas aí do Pinheiral, de baixo, tá bom?
0: Falou, seu Sebastião, manda digitadinho pra nós e a palavra sorteio das cartelas, tá bom? Aí a gente vai considerar aqui, beleza? Aos demais aí, manda pra gente também mensagenzinha, não esquece de mandar a palavrinha sorteio pra participar aí, tá bom? Tá? Aí você pode colocar assim, ah, você quer participar do sorteio das cartelas? Não, vamos mudar, manda assim, ó, cartelas, é isso, cartelas, só isso, tá bom? Isso e o nominho de vocês aí e de onde vocês ouvem a gente aqui, tá bom? Beleza? Então manda assim, cartelas, nome de vocês, de onde vocês ouvem, para a gente considerar aqui no sorteio, beleza? Aí eu vou filtrar todas essas mensagens aqui para participar no finalzinho do sorteio daí das cartelas. Aí você manda assim, Unipreço, tá? Se você quiser participar do sorteio dos dois aí, né? Aliás, do prêmio, do presente que dá Unipreço, farmácia Unipreço, beleza? Sorteio, né? É, e a gente vai participar do sorteio, tá bom? Manda para nós. Eu acho que deu uma confundida aqui. Então manda assim, ó, cartelas, tá? Cartelas, se quiser participar do sorteio das cartelas. Unipreço, se quiser participar do sorteio do brinde da Unipreço. Facilita pra nós aí, tá bom? Na hora de selecionar aqui as mensagens pra rolar o nosso sistema e participar do sorteio, facilita aí, portanto, né? E direciona ao ouvinte que realmente vai no bingo, quer ir no bingo, ou então vai no... quer participar do sorteio do brinde da Unipreço, beleza? Tamo combinado, então, enquanto assim vamos vivendo a vida, né? Depois tem a Marília Mendonça, e na sequência gauchesca que rola daqui a pouco, Pedro Hortaça e Filhos do Rio Grande, che, sabadão da

0: esse negócio é ficar borrada, aí é complicado.
1: Bom dia!
0: Sabadão Bacadel! Aí a Marília Mendonça e a Rosa embriagada por aqui. Ó, gente, a dependência emocional é complicada, viu? É complicado, né?
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0: Não era essa do Jean Giovanni que eu queria tocar. Essa aqui, ó. Essa é nova. Lançada no final de abril aí, junto com Bruno Marrone.
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0: Me faz te odiar.

0: que você achou da moda? O que você achou da moda, hein? Você é novo aqui na programação. Rolou acho que uma vez ou duas só até agora. Então manda pra nós aí, ó. Manda pra nós sua indicação, Me Faz Te Odiar. Gian Giovanni com participação Bruno Marrone. Tá bom? Música boa aí, viu?
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0: Pra participar comigo, 995-33669. Programaço desse sabadão gostoso, tendo você junto com a gente na melhor sintonia. Obrigado pelo carinho, hein? Da audiência, hein? Ó, sabadão que vem, dia 6 de junho, tem o Arraiado Pinheirá. 7 horas da noite a missa, a Santa Missa, logo após aí já as sopas. Acreditamos que lá por 8h30 mais ou menos, né? Galinha caipira, legumes com carne, feijão e vaca atolada. 4 sabores, 4 opções de sabores das sopas que serão servidas após a missa lá no Arraiado Pinheirá. Aí terá quentão, pinhão, pipoca, cachorro-quente, de tudo um pouco, né, do que é tradicional aí das festas juninas, tá bom? Animação do Trio da Terra, aquele bailão que acontece depois, né? O baile tem início às 10 horas da noite, hein? Show, show, show de bola. Então se programa aí, adquira já o seu ingresso com antecedência. Deixa eu ver quem é que mandou pra mim, quem é que mandou aqui pra nós. Quem é que mandou aqui, onde é que eu encontro ingressos aí para o Arraiado Pinheirá? Quem que mandou aqui? Pera aí, já pego aqui a mensagem, já pego aqui. Aqui, ó. Vamos lá, respondendo já então, ó. Ingresso é R$40, adulto, somente antecipado, então se programa essa semana para mandar sua mensagem para adquirir, aliás, para ir até os pontos de venda aí, né? Adulto é R$40, somente antecipados, e para crianças de 8 a 12 anos, R$20, esses serão vendidos na hora lá, tá bom? Somente pro baile é 30, vendidos também na hora. Então, animação aí do Trio da Terra, no dia 6, no próximo sábado. Comidas típicas de festa junina, quentão, pinhão, pastel, chocolate quente e muito mais. Os ingressos já à venda no expediente paroquial aqui do ladinho da rádio. No Mercado do Étio, lá no Pinheiral de Baixo, famoso Mercado do Étio, né? Bar do Elson, aqui na Colônia Francesa também. Grande Elson, abraço. E com a comissão organizadora também. Então se programa aí para adquirir o seu ingresso pro 10º Arraiado Pinheirá. Edição é sabadão que vem, dia 6 de junho.
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0: Beleza, beleza.
2: Vamos dar as mãos, 1, 2, 3. Quem errar o passo perde a vez.
0: Não erre o passo aí, viu? Não erre o passo e apresse o passo, senão você fica... Você perde a vez, perde a chance de participar lá do Arraiado Pinheirá no dia 6.
2: 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Quem errar o passo perde a vez.
0: Vai que nem o risoto aqui, ó. Não compra antecipado no dia, nem não acha ingresso aí. O risoto da União que tá aqui, ó. Sucesso, tudo organizadinho. Tá lindo o ambiente ali pro pessoal que... Adquirir o ingresso vai estar daqui a pouco ali, né? Saboreando as 15 opções, 15 sabores de risoto. Tava programado em 30 chefes participando da preparação, né? Do preparo desses risotos deliciosos que estarão sendo servidos daqui a pouco, meio-dia, aqui no Salão Paroquial. Uau, né? Só de falar, ó, cheirinho tá vindo aqui na rádio. Tô com a janela aberta aqui, viu? Com a janela aberta e sentindo... Aquele cheirinho gostoso vindo ali do salão paroquial. Sensacional! Vamos que vamos! Mensagens, intervalo comercial e música na conversa aqui na sequência do nosso programa. Vamos que vamos, o pessoal tá mandando. Olha, o pessoal pegou rapidinho aqui. Apesar de eu ter me atrapalhado ali, confundido um pouco o povo no começo, né? Primeiro mande sorteio, depois mande cartelas ou unipreço. O povo ficou assim, agora o que eu mando? Mando sorteio, cartelas, unipreço? Não. Quem quer participar do sorteio das cartelas, mande só cartelas. Nome completo e de onde você ouve nós, tá bom? E se você quer participar somente do sorteio do brinde da farmácia Unipreço, você vai mandar para mim unipreço, teu nome completo e de onde você escuta nós, tá bom? Aí manda desse jeitinho que fica mais fácil nós... selecionar aqui para participar dos sorteios depois, tá bom? Oi, dona Juvita, bom dia.
3: Oi, bom dia, Edenilson. É Juvita Esculimosca do Jardim Cristine.
0: Obrigado pelo
3: dia. Quero participar do sorteio das cartelas do bingo.
0: Então digita para mim aí, cartelas, tá bom? Digita para mim cartelas para a gente considerar aqui a participação no sorteio, tá bom? Dona Alice Cap, tá em Monte Alegre, mandou para nós. Unipreço, tá participando já, bom dia. O seu Orlando está com a gente aqui. Bom dia, seu Orlando.
4: Eu sou. Gostaria que você desse parabéns para minha neta. Né?
0: Como ela chama?
4: Nicole Regina Oliveira de Lima.
0: Alô, Nicole!
4: Do Felipe Oriano Cruz de Lima. 9 aninhos fazendo hoje.
0: Parabéns
4: para ela. Consegue mandar uns parabéns para ela, para mim aí, tá bom?
0: Alô, Nicole! Que Deus te abençoe de maneira, ó, grandiosa e abundante, tá bom, Nicole? Parabéns, felicidade pra você, viu?

Aí a nossa homenagem à pequena, grande Nicole, que tá recebendo carinho do vovô e de todos os demais familiares também, né? Hoje, de maneira especial, portanto, parabenizando a Nicole pela passagem do seu aniversário. Data especial, data importante aí, né? Eu costumo sempre pensar que aniversário é algo que precisa ser celebrado, precisa ser realmente feito festa mesmo, porque é uma graça, né? Uma dádiva de Deus, o dom da vida, e estar vivo, presenciar aí um novo amanhecer, um novo dia, um novo ano, né? Renovar o ciclo da vida é sempre muito bom, e há razão de sobra para, pelo menos, parar um instantezinho no dia, assim, dobrar o jeito e dizer obrigado, Deus, por mais um ano de vida. Então, Nicole, reza a oraçãozinha do anjinho da guarda para que te proteja sempre e agradeça o Papai do Céu pelo dom da vida, tá bom? Não esquece de fazer isso hoje, tá? Quem mais? A Tecla Voz, que mandou para nós o Unipreço, tá participando já, obrigado pelo carinho. A Luciana Pinheiro também com a gente, tá aí, ó, colocando aqui o nome da Vera Margraf, Luciana Pinheiro, para participar do sorteio das cartelas e também da Unipreço. Aí sim, menina! Quem mais aqui? Ednilson, hoje é aniversário, 18 anos, mas minha mãe não tem celular. Como é que é? Hoje é meu aniversário, a minha mãe não tem celular para me homenagear, viu? Ela gostaria que tocasse a música Parabéns com Teixeirinha. Ela pode mandar um áudiozinho pro teu zap aí, não tem problema, tá? Mas, ó, tá registrado já, então, carinho especial da dona Natália Monteiro. É isso, né? É a Natália Monteiro, né? É a Maria que tá aqui com a gente? Um abraço carinhoso para você, felicidade, que Deus continue te abençoando de maneira grandiosa também, felicidade, tudo de bom, recebendo de maneira especial, então, né, o carinho da mamãe, dona Natália. Tenha aí um ótimo dia, um ótimo sábado para todos da rádio e também aos ouvintes. Sorteio é da farmácia Unipreço. Beleza, obrigado pelo carinho da sintonia a Maria Angélica, que hoje, portanto, recebe o dom da vida. Só com... né? Dona Natália dos Santos Monteiro é a mamãe que está, portanto, parabenizando a Maria pela passagem do seu aniversário.

0: Um abraço aqui ao Arionel, tá ligado aí comigo. Grande abraço, Arionel. Abraço forte pra você. Agradeço o carinho da audiência aqui na programação da Ipiranga FM. Agora são 10h56. Vamos de música. Aí depois... Aliás, eu tenho agora que fazer um intervalinho, né? Fazer um intervalinho, que senão eu acabo atrasando. Então vamos lá. Já já eu volto com música. Tem Flor do Meu Jardim, Filhos do Rio Grande. Tem o Pedro Hortaça, na indicação do Robertão. Tem também o Tordilho Negro, com Walter Moraes, hoje aqui na programação. Fica aí, a gente volta já.
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0: Hoje agora 10h59 da manhã, você está ouvindo o Sabadão Nota 10, bom dia.
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0: Sabadão Nota 10. Muito bem, de volta aqui, seguindo com a nossa programação. Tem música.

0: Será que tem muita gente, Neuza? Escuta
1: tudo
0: aí.
1: Tudo de bom, que Deus abençoe cada um que estiver na escuta.
0: Também nós todos.
1: Manda uma música.
0: Duas, três, quatro.
1: Que é da Caroline.
0: Beleza.
1: Sinal da Sabiá, uma das duas. Faça um favor. Tudo de bom.
0: Obrigado, grande abraço. Sabadão, nota 10. Mas aqui de Wilson, cartelas. Quero participar do sorteio das cartelas. Se escuta o programa sempre. É a Matilde Yantas, Turek, maior do fundo. Bom dia, obrigado pelo carinho da audiência. Neuza tá com a gente aqui, Neuza Burginski. Não é a Neuza Burginski, Neuza Grêmes, que São João do Triunfo. Quero participar também, tô na escuta. Unipreço, valeu, abraços. O Aloysio Pavilac mandou para nós Unipreço. Ué, não quer participar do sorteio das cartelas, Aloysio? O que aconteceu, Aloysio? Não tá legal, rapaz? Dona, tem que ir lá para levar, dona. Dona Cirlei é bingueira. É, dona Cirlei não perde bingo. Né, quem mais aqui? Albina Gonçalves, Faxinal Grande também. Ô, dona Albina, tem pescado muito trairão aí ou não? É, tempos atrás ela me presenteou com uma traíra lá dos tanques dela. Dona Albina Gonçalves, um abraço pra galera, Faxinal Grande aí. Também senhor Geraldo Kowalski. Um abraço forte. É Kowalki ou Kowalski? Aqui tá Kowalki. Mais provável que seja Kowalski, né? Grande abraço. Ou é Kowalki mesmo? Obrigado pelo carinho de vocês aí, viu? Acho que é Kowalki, que em todas as mensagens tá Kowalki. Então eu que li errado aqui. Grande abraço, senhor Geraldo. Quero ouvir Jantar com Jesus e participar aí do sorteio da Unipreço, tá bom? Beleza? A Luci Yantas tá com a gente, mandou cartelas. Dona Luci, bom dia. Não esquece de mandar o nome. Tem uns nomes aqui, a gente tem salvo aqui já, tem outros que não, né? Então se, de repente, você participa pela primeira vez, ou então, né, de repente a gente não acabou esquecendo de salvar aqui o nominho, né? Então manda pra nós o nome completo também, tá? Cartelas, nome completo e de onde você ouve a gente, pra gente mandar abraço pra vocês aí, tá bom? Então não esquece de fazer isso. Mas eu acho que é a Luci, né? A Luci Yantas. É a Luci, Luci Yantas mandou pra gente aqui. Obrigado pelo carinho. Marilu Hobbs também com a gente. Tô aqui em Limeira, ouvindo a programação Unipreço. Beleza, obrigado pelo carinho, viu? A dona Dircélia Beja do Rocio 2 e também o seu Ciro mandaram pra nós cartelas. Então estão concorrendo às cartelas. O seu Sebastião de Castro, lá da Vilinha, mandou pra nós também cartelas. Opa, tá valendo. Quem mais aqui? A Adri, o Clever e a Isa ligadinhos comigo aqui no Pinheiral de Baixo. Bom dia, na sintonia do programa. Valeu, gente. A Salete mandou pra nós Unipreço. Assim tá legal, ó, fica bacana. Fica bom da gente bater o olho aqui e já ver qual que é o sorteio que vocês vão participar, né? Então, beleza. Valeu. Quer participar do sorteio das cartelas, do bingo? Bingo é quinta-feira, feriado, Corpus Christi. Lá no Pinheiral de Baixo, gente. É. São os Aster Prêmios. E o brinde, o outro brinde que temos é da farmácia Unipreço. Nosso parceiro aqui, o Xandão, o Alexandre, da farmácia Unipreço, que tá aí sempre na parceria com a gente. E tá disponibilizando o brinde para nós sortearmos aqui no programa, né? Então, beleza. Vamos que vamos. Agradecendo o carinho da audiência aí, viu?

0: Ó, batedeira, liquidificador, sanduicheira, edredom, panela de pressão, chaleira elétrica, rodada em dinheiro e muitos outros prêmios. Quinta-feira, dia 4, feriadão, Corpus Christi, show de prêmios lá no Pinheiral de Baixo. Todo mundo tá convidado.
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0: Agora, aquela? Vamos começar com essa aqui então, ó.

0: fora do normal.
1: Muito bem, daqui a pouquinho tem essa aqui do Anthony Gabriel, né? Se você quiser ouvir, manda pra mim aí, ó. Manda aí, né? Manda aí. A gente sugere algumas músicas diferentonas por aqui, às vezes, né? Pra dar uma incrementada na programação, mas a nossa prioridade é sempre, claro, atender você, o nosso querido, a nossa querida ouvinte. Então, se você quer ouvir, ó, Os Roça chegou aí com o Anthony Gabriel, você vai mandar pra mim a sua mensagem. Eu quero ouvir essa aí, tá bom? Bom dia, agora são 11h21 da manhã. Lembrando que a programação Ipiranga FM, o Sabadão Nota 10.
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1: É muito parecido e com o Sintonia Total, que a gente apresenta aqui todas as tardes aí, a partir das 6h30 da tarde, aqui na Ipiranga FM, né? Pra você que ouve, pra você que já acompanha, tá aí sempre com a gente, né? É um programa eclético, um programa que rola aqui a boa música sertaneja, a boa música gauchesca, o melhor do flashback sempre tá rolando também. Então se você curte, vai mandar a sua indicação, a sua pedida aí. Se for boa, a gente vai rodar, tá bom? Se não for, quem sabe a gente roda também, né? Preferência é a do ouvinte, então a gente tá aqui pra atender você com todo o carinho que a gente tem, né? Sempre que possível, às vezes não conseguimos, né? Mas vamos tentando. Pra você que curte a boa música romântica, aquela música que toca o seu coração, A música que marcou época, a música que deixou saudade, né? Nossa senhora, até me bananei tudo aqui, né? Mas enfim, pra você que curte a boa música assim, né? Mais romanticona, né? Olha, eu estou pensando no Sintonia Total, o programa que a gente apresenta todos os dias. Toda quarta-feira fazer um especial assim, ó. Das 8 horas em diante, só música romântica. Anos 80, anos 90, 2000, 2010, 2020, né? Ou seja, num estilo eclético, mas, né? Músicas mais assim, mais romanticonas. O que vocês acham, né? Quem sabe aquela mensagem de carinho, de amor pra pessoa amada, né? Então vamos lá, quem sabe? Vamos fazer um especial aí, bem no meinho da semana, né? Um especial música romântica, assim, no nosso programa semanal. Aliás, diário, né? Programa que vai ao ar todas as tardes, aí das 6h30 até as 9h. Fazer um especial aí, né? Pra você participar com a gente, pedir essas músicas mais melancólicas, assim, né? Mais sonadonas, assim, né?

Isso é para você participar com a gente, fazer parte sempre aqui da programação Ipiranga. Mensagens, alô, alô, Silmara Franco, bom dia. Unipreço, tá ligadinho aqui, quer participar do sorteio com a gente. Grande abraço, galera do Green Park. A Zuleika em Água Clara, Cartelas, bom dia, na escuta do programa. Quem mais? A Cirlei Pavilac, sorteio. Dê ambos os prêmios, pelo jeito, né, dona Cirlei? Quem mais aqui com a gente? Aqui a Claudete no Boqueirão, na sintonia também. Bom dia, Clau, Clau, Clau, Clau, Clau, Clau.

que você me diz dessa salada mista, hein? Você ouviu aí Rosa Embriagada? Você ouviu Viva a Vida? Você ouviu o Pedro Hortaça? Você ouviu Filhos do Rio Grande? E agora essa aqui, ó.

0: Deus, tenha um ótimo dia, que Deus abençoe vocês. Peça a música Sem Jesus Não Sou Ninguém, fez para Cecília Príncipe e Terezinha de Jesus, a Lucélia da Vila Nova. Um abraço. Um bom final de semana. Que Deus abençoe vocês.
1: Bom dia, Denise. Tudo bem? Queria pedir uma música. Toque hoje o Surungo. E gostaria de participar do sorteio das cartelas. Amanhã, se der, a gente vai jogar bingo aí. Tá bom? Um abraço. Oferecer a música para todos os ouvintes da Rádio Ipiranga. 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
2: Ah, o seu Veto. Surungo. Surungo de namoro. Essa aqui seria... Surungo Costeiro, do Baitaca. No Rasto do Surungo, do Chiquito e Bordoneio. Surungo de Galpão, com Dionísio Costa. Surungo das Prendas, do Farrancho. Surungo de Candeeiro, com João Luiz Correa. O Surungo do Candeeiro com o Minuano. Qual dessas, Veto? Surungo da Moda Antiga do Porca Véia.
3: É isso aí, Chino Velho.
2: Ah, essa aqui não, essa aqui é o Surungo do Vai o Racha. A tampa da caixa. Irmãos Serranos. O Porca Véia e o Surungo da Moda Antiga. Com o título Surungo tem todas essas, Veto. Agora eu não sei qual dos surungos o senhor quer ouvir aí, tá?

A pausa é que eu tava campeando mais um surungo aqui, viu? Diz o Robertão. Eu acho que deve ser aquela dos Garotos de Ouro, que é boa aí, Denilson. Ao surungo que ele pediu aí, viu? Será que é, Beto? Será que é ou não? Sei não, vamos lá. Será que é o surungo de namoro? Do namoro?

Ah, com certeza, não tem graça o negócio aí, né? Vai num baile lá, fica só de braço cruzado, né? Vai no surungo, fica de braço cruzado, não dá, né? Ah, vai namorar sem beijo, que graça que tem, né? Agora são 11h35 na Cidade Clima do Brasil. Bom dia, quem tá com a gente aqui na sintonia? Alô, alô, bom dia, ouvinte de todos os dias aí da programação Ipiranga FM, ó. Quero ouvir a música Amor Eterno e oferecer para os meus filhos, pois os nossos filhos são nossos amores eternos. Quem mandou pra gente aqui foi quem? Ó, não esquece de mandar pra gente aqui o nominho na mensagem, tá? Mas é a Enedir. Oi, dona Enedir, tudo bem? Bom dia. Dona Enedir, eu vou rodar hoje a música Amor Eterno, uma versão que a gente... Eu não conheci, eu rodei essa semana aqui, teve pedido. Teve alguém que pediu na programação aqui essa versão com a Vicky Souza. Ela é mais tranquilinha, assim, né? Ela é a música mais tranquila, mas uma voz bonita dessa menina que canta Amor Eterno. Não é o mesmo estilo aí do Renan e Raí. Mais animadona. Não, essa é mais... Se a senhora preferir com o Renan e Raí, eu vou rodar com o Renan e Raí, tá bom? Mas se a senhora quiser ouvir, né, junto aos demais que queiram, essa aqui, essa versão aqui, ó, na sequência, ó, ela é mais suave, sim. Uma voz bem doce, meiga, dessa menina, a Vicky Souza. Curte aí um pedacinho, depois eu rodo inteira daí, tá bom?

Harvey, né? Começou ali no 2019, acho que foi, né? 2020, 21. Período difícil, né, gente? Perda de entes queridos, perda de familiares. O distanciamento social, isolamento, coisas que a gente, só de pensar, dá uma dor na espinha da gente, né, gente? A perca de pessoas queridas, a ausência, né? O distanciamento social, não poder dar um abraço, não poder... Eu fui agora no Salão Paroquial, fiz questão de abraçar alguns dos colegas ali que estão ali na organização, né? Porque a gente às vezes esquece, é algo gostoso, prazeroso, né? Sentir o calor, o afago, o carinho, o afeto, através de um abraço ou de um aperto de mão, ou mesmo do olhar nos olhos quando se fala, se conversa com alguém, né? E a gente sentiu muita falta disso ali nesse período de pandemia. E ontem, em uma das falas do padre Adriano e alguns depoimentos também de colaboradores aqui da emissora, falando a respeito daquele período que foi realmente marcante demais, né? A gente não esquece. É um período assim que realmente nunca será apagado da nossa memória, né? E aprender a conviver com a perda, aqueles que perderam entes queridos, é algo que precisa ir contando sempre com a graça de Deus, com a ação do Espírito Santo na nossa vida. Mas a gente vai sempre recordar, sempre lembrar pessoas queridas que faziam parte da nossa vida e que infelizmente partiram com a pandemia. Então hoje, se tivermos oportunidade de abraçar, de beijar, de se fazer presente, de olhar nos olhos, conversar, apertar as mãos, façamos, porque nunca sabemos o dia de amanhã. Nós tivemos ontem a perda de uma pessoa muito conhecida na cidade, nosso querido Ariel, esqueci o sobrenome dele, Ariel, que trabalhava com locação de som, eventos aí na cidade, né? Então um cara, gente boa pra caramba, um cara que tinha muitos conhecidos, muitos amigos, né? E a gente lamenta profundamente a perda dessa pessoa que era querido por muitos, né? Familiares, amigos, entristecidos com a partida do Ariel. Ariel Viante, eu tava com esse sobrenome na mente, Luciana Pinheiro, só que eu não tinha certeza. Mas tá aí, ó. Então Ariel Viante, né, que faleceu ontem, estava sendo cuidado, enfim, hospitalizado já há algumas semanas, alguns dias. Infelizmente ontem ele partiu, né, deixando saudade, deixando a dor, a ausência aí para as pessoas próximas. Então assim, a gente nunca sabe o dia de amanhã. Então se tiver a oportunidade de abraçar, de beijar, de se fazer presente na vida daqueles que Deus colocou junto da gente, façamos isso hoje, né? Porque amanhã é a Deus que pertence, Ele que sabe, a gente realmente não tem certeza do que vem pela frente. Só o Papai do Céu mesmo, que escreveu direitinho, por linhas tortas, como faz na nossa vida também, né? As bênçãos, razões para dizer Senhor, muito obrigado. As provações, as dificuldades, Senhor, dai-me forças para superar essa dificuldade, essa adversidade, esse problemão aí que eu sozinho não consigo. Tenho certeza que de alguma maneira ele vai te ouvir e vai te atender, tá bom? Agora, 11h44, bom dia. A reta é final do nosso programa, gente do céu. Tá muito curto esse programa, considerando a quantidade de gente que tá aí junto conosco, querendo que a gente mande abraço, querendo que a gente rode música boa aqui, né? E a gente fica feliz com o carinho de vocês, viu? Ó, se a gente não mencionar você aqui é pela quantidade aqui muito expressiva de mensagens que a gente acaba não dando conta. Roberto Damião, um abraço, Robertão. Quando que é o bingo aí amanhã? Onde é que tem bingo amanhã? 31 de maio? Tem bingo aonde que é? Deixa eu ver quem mandou pra nós aqui. Ah, da APMF CCM São Judas Tadeu, no Salão de Festas Comunidade Rocio 1 aqui. 31 de maio, amanhã, hein? 13h30, 1h30 da tarde. Pastéis, bolos e muitas delícias também serão vendidos. E muitos prêmios esperam por vocês amanhã. Então aqui no Rocio 1 tem bingão novamente. Aí sim, muito bom. Obrigado, Robertão. A Margarete Pereira com a gente aqui, bom dia. Obrigado pelo carinho, Margarete, Vanderlei. As meninas, a Ágata, né? Obrigado pelo carinho de vocês sempre na audiência aí. Grande abraço. Rosilda Arazevski, bom dia pra você também. Grande abraço. A Terezinha Araújo, também ligadinha com a gente aqui. Abraços. O Vanderlei, a Caroline Martins, lá de Campestre, de Vieiras. Sabadão. O Sabadão é todo... Como é que é? Acho que deveria chamar, a partir de hoje, o Sintonia Nota 10. Ah, o programa de hoje? Sintonia Nota 10. Ou Sabadão Total, para fazer uma junção dos dois.

0: programas, junto com o Sintonia Total. Pois é, agora tem o canal aberto, cedo também estamos aí no Clube dos Aniversariantes, viu, Vanderlei? Estamos no Clube dos Aniversariantes, 7 horas da manhã, e depois seguimos com o canal aberto. É o nome do programa que se chama aí, né? Das 7 e pouquinho ali até as 8 da manhã também. Música, interação e informações na sua manhã, tá bom? Canal aberto já tá rolando, já desde o começo do mês ali, só que sem muito alvoroço, sem muita divulgação, sem muito, né? Vamos assim, né? Com a programação, canal aberto, que tá rolando já, sempre às 7 horas da manhã. Aí o clube e logo na sequência o canal aberto e a gente tá junto aí, todas as manhãs. Encerramos a programação, aliás, abrimos a programação 7 horas da manhã juntos, programação ao vivo aqui com interação, com música boa, com informações também, né? Contando aí com a redação, com o preparo dos tópicos de notícia aí da nossa jornalista Bruna Camargo, não é? Agradeço, inclusive, a colaboração dela. E aí a interação dos ouvintes, que é muito importante também sempre aqui na nossa programação. Aliás, prezamos muito por isso, né? Pela sua participação aqui junto com a gente. Mara Camargo, bom dia. Obrigado pelo carinho, tá? Eu, a Lívia e o Renan Varchak, também o De Janeiro aqui na sintonia. Mandou para nós Unipreço, Fabiano Mendes da Cruz. Bom dia, Fabiano Mendes. Quem mais? Quem mais aqui na escuta? Cartelas mandou para nós a Lúcia. Oi, Lúcia, bom dia. Obrigadão pela audiência. Seu Milton de Lima, bom dia. Seu Zé Alves, bom dia. Tá na sintonia. Joseli ou Joseli Kostrezevics do Lago, tá ligadinho também comigo. Bom dia. Unipreço, tá participando já. Silmara Cap, bom dia, Silmara. Tá participando, sorteio das cartelas. A Marilda, bom dia, Marilda. Pinheiral de Cima, tá ligadinha? Participando, sorteio da Unipreço, beleza. A Luzia Okoski, que Deus abençoe você e a todos nós. É a Luzia aqui do Regina Vitória, bom dia. Ainda com a gente, bom dia na escuta. É, no Faxinal do Silva, Marli Iachinski, bom dia. O Lúcio Schwartz, Dona Elisiane, bom dia também na sintonia. Unipreço, beleza. Quem mais? A Bel França, bom dia, Bel. Abraços pra você e toda a galera da família aí, viu?
1: Oi, bom dia. Meu nome é Heitor, eu queria ganhar uma cartela pro meu avô.
0: Obrigado, Heitor. Tá ligadaço que também tá participando do sorteio. Muito obrigado pela participação, viu? Quem mais tá com a gente? O Eli Dranca, bom dia. Toca a música pra nós, Jonathan Coelho, a música Toalha Branca. E aí, mais aqui com a gente, bom dia, obrigado pelo carinho da audiência também, a galera que está aí sempre na sintonia aqui da programação, Viviane de Cássia Gotani, Unipreço, estamos aqui na sintonia. Quem mais? A Elaine Muchinski está com a gente, Marlene Bar, novamente por aqui, da Unipreço, a Olinda Novak também com a gente, a Olinda Vigand de Vieiras também com a gente, bom dia. As Olindas, linda manhã para vocês aí, bom dia. Maria José também com a gente, bom dia, obrigado pelo carinho da audiência. Quem mais? O Hélio Muchinski também por aqui. Ainda por aqui a... Me faltou saliva aqui, viu? Me faltou saliva. A Lucimara. Bom dia, Lucimara. Grande abraço. Tomar água, né? Tomar água. Quem mais aqui com a gente? Vamos lá, vamos atualizando. A querida Luciana Pinheiro. Tá ligadinha aqui também com a gente. Bom dia. Sorteio das cartelas e também na Unipreço. A Simone já registrei essa. O seu Jair de Paula é da Unipreço, quero participar do sorteio. Seu Jair, bom dia. Marta Yantas em Boa Vista está aqui também, bom dia. A Lucy Yantas, bom dia. Estou eu, meus filhos amados, o Laércio, o Everton, a Marlana, que amo muito esses meus queridos aí, tá bom? Com certeza, né? Sem dúvida. Quem mais aqui com a gente? Deixa eu ver aqui o que ela mandou. Essa aqui é...
2: Com Renan e Raí, e quero participar do sorteio.
0: Aí ele escolheu então a versão Renan e Raí, que é a versão tradicional, tem rolado bastante aqui na programação, não é? Somos um do outro, daqui a pouquinho, tá? Bom dia, estamos na escuta do Sabadão, show de bola, hein? Toque pra nós o Vaneirão Sambado, um vaneirão, não é um vaneirão sambado, um vaneirão. Desejo um ótimo final de semana e pra todos. É a Odete, bom dia, Odete. Deixa eu ver se eu pulei alguma aqui, senão eu acabo... A Maria Lúcia também com a gente, bom dia, das cartelas do sorteio, tá participando já. O Adivaldo da Silva, tá aqui com a gente, dirigindo o seu caminhãozão aí e curtindo a programação, tá participando do sorteio da Unipreço. Alô, Ana de Boa Vista.
3: Bom dia, Denilson.
0: Bom dia.
3: Aqui é a Ana de Fátima, da Boa Vista. Quero participar do sorteio Unipreço.
0: Beleza, bom dia. Obrigadão pela audiência. Também aqui a Marilene do Jardim Cristine, tá ligada? O quem mais aqui? A Daniele também do Jardim Cristine tá sintonizada. Quem mais? A Alice Coldbella tá com a gente. Bom dia, obrigadão pela audiência. Quem mais? Quem mais? Fechando aqui a sequência de mensagens, Franciele Rosgoski e o Carlos Eduardo também com a gente. Bom dia, abraços. Da Unipreço participando também a Adriane Rogalski, do Regina Vitória, tá ligadinha. Bom dia. Lá de Queimadas, a Rosemari Baralce Stadler, tá ligadinha também. Muito obrigado pela sintonia. Quem mais? Quem mais aqui com a gente? O Leal, quem é o Leal? É o, esqueci o nome dele, puxa vida, Michael, né? Tá ligadinho aqui com a gente, Michael Gustavo, tá ligado na programação, grande abraço, obrigado pelo carinho. É, bom dia, família Leal, sempre aqui na sintonia, são ouvintes leais aí da programação, né, Michel? Abraços, Cartelas mandou pra mim a Marilda Padilha, que é participar dos sorteios, vai jogar bingo lá no Pinheirão de Baixo, é quinta-feira, né, dia 4, feriado Corpus Christi. Sirene Werner, bom dia.
2: Bom dia, Denilson. É, farmácia Unipreço.
0: Beleza,
2: era participar.
0: Fechou então, tá valendo já. Bom dia, quem tá aqui também com a gente? A Josiane, tá ligadinha. Obrigado pelo carinho da audiência, a galera tá aí sempre com a gente. A Neuza, oi Neuza, bom dia.
4: Bom dia, Denilson. Sou a Neuza do Vale. Quero participar do sorteio da Unipreço.
0: Mandou bom dia, Eloy Viante de Vieiras também com a gente. Grande abraço. É, deixa eu ver aqui mais. Bom dia, Emiliane, aqui no Centro Emiliane. E aí, Emiliane, como é que estão as produções de massas de pastel e também o macarrãozinho caseiro? Você conhece massas da Emiliane, aqui de Palmeira? É, ela fabrica uma massa de pastel, que é um espetáculo, e também o macarrão caseiro. É muito conhecido na cidade os produtos da Emiliane. Bom dia, Emiliane. Grande abraço para você, viu? Bem, eu acho que eu falei bastante aqui, mas acabei transmitindo o máximo que pude de abraços para a galera que está aí com a gente na sintonia da 91.7 FM. Eu vou rodar, não fiz pré-escuta, tomara que ele não esteja me puxando a orelha, que é o chefe, né? O senhor Luiz Fabiano, bom dia.
5: Oi, tudo bem, Denilson? Faço...
0: Ah, ele está puxando a orelha, então vamos ver aqui, tem que ouvir primeiro o áudio, senão vai que ele tá me puxando a orelha. Tá feio no ar, né?
6: Sabadão, bota 10!
0: 10h53 da manhã, bom dia!
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0: música é linda demais, Andar para Jesus. Infelizmente estamos no finalzinho aqui do sabadão de hoje. Fiquei devendo, sem dúvida, várias indicações de músicas, né? Mas o que nos conforta é que, ó, segunda-feira, aliás, na verdade a programação segue aí, né? Então a gente segue com música boa aqui na programação Imperial FM. Ó, segunda-feira, logo cedinho estamos por aqui com o Clube dos Aniversariantes, depois tem o Canal Aberto pela manhã, que estamos aí também na sintonia com vocês, ouvintes, né? E à tarde, o Sintonia Total, 6h30, eu convido vocês, participem, para de ver TV à tarde, venha ouvir rádio, faça parte da programação aí, tá? É muito legal, muito importante ter vocês junto com a gente, tá bom? Alô, seu Luiz Fabiano Kuznick, o nosso gerente aqui da rádio, ele mandou, eu achei que ele tava me xingando, não é nada disso, né? Claro que não. Eu só pausei o áudio dele porque tem a música boa rolando já, né? Mas ele tá mandando o seguinte, o recado que será postado em breve. Deixa eu ver aqui. Vamos rodar o áudio dele aqui? Posso rodar, Kuznick? Posso rodar ou não? Vamos lá.
1: Oi, tudo bem, Denilson? Faz favor.
0: Peraí, agora vai.
1: Nós já vamos postar, hein, Denilson? Faz favor avisar aí no ar que nós já vamos postar no Facebook da rádio quem são os ganhadores da promoção dos 3 prêmios de R$100, tá bom?
0: Tá aí então, ó. 3 sorteios foram realizados na sexta-feira, galera que participou, né? Galera que participou ativamente da promoção especial de aniversário da rádio, dos 78 anos, foram 3 prêmios, sorteio de 3 prêmios de R$100, 3 ouvintes contemplados, e a relação, o nome dos ganhadores será postado, portanto, ainda hoje, nas redes sociais aqui da Ipiranga FM, tá bom? No Facebook, aí da rádio, para vocês acompanharem, tá? Então, beleza. Ficou aí, portanto, essa informação a ser divulgado também nas redes sociais. No rádio foi divulgado, né? Aí no dia do sorteio e tal, né? No noticiário P7. Mas na rede social não foi postado ainda. Então será postado, segundo ele, ainda hoje, não é? Beleza, então. Tá dado o recado. Queridos, queridas, você sabe o prazer, a alegria que é sempre estar com vocês aqui na mesma sintonia, né? Só que o que é bom... A gente quer mais, né? Então assim, ó. Quer mais? Então ouça, sabadão que vem tem mais Sintonia Total. Sabadão nota 10. E durante a semana, Sintonia Total à tarde. Tamo juntos aí na mesma sintonia. O mais importante de tudo isso é que você tá junto com a gente aqui na sintonia da programação Ipiranga FM. De dia, de noite, de tarde, qualquer horário da programação. E ó, vocês fazem a diferença. Os melhores ouvintes do rádio. Parabéns à nossa queridíssima ouvinte Rosemary Baralce Stadler. Ela foi a nossa ouvinte contemplada com presente da farmácia Unipreço, a farmácia da família paranaense. As cartelas do bingo, uma cartela para a Terezinha Araújo. Oi, Terezinha! Silmara Cap levou uma cartelinha também para o bingo lá do Pinheiral de Baixo, quinta-feira, dia 4. A Maria Lúcia da Vila Rosa, lá da Rosa Mística, né? Lá da Rosa Mística, é Vila Palmeirinha ali. Levou uma cartelinha pro bingo também. A Marilda Padilha Psibiovic, lá da Colônia Maciel, levou uma cartelinha também. E bendito entre elas, né? O nosso querido Heitor, que mandou o áudiozinho curtinho pra nós aqui, confirmando a audiência, pedindo uma cartela pro vovô, né, Heitor?
2: Oi, bom dia. Meu nome é Heitor, eu queria ganhar uma cartela pro meu avô.
0: Fechou o pacote, então, grande abraço, são os nossos ouvintes contemplados com aquela cartelinha pro bingo, ó. Acontece showzaço de prêmios, quinta-feira, dia 4, feriadão, Corpus Christi, lá no Pinheiral de Baixo, tá? Galera, convida vocês, todo mundo lá, beleza? Valeu, gente, meio-dia e um, fico por aqui, vem na sequência o informativo do Sindicato dos Trabalhadores Rurais de Palmeira. Foi um programaço, não foi? Não por mim. Por você, sim, mas principalmente por Deus, que nos concedeu esse grande sábado, pela sua bondade infinita. Que assim seja, um excelente final de semana e para todos. Tchau! Fui!
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4: Meio-dia e quatro.
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Muito boa tarde a todos os nossos ouvintes. Nós estamos chegando para mais um programa informativo semanal do Sindicato dos Trabalhadores Rurais de Palmeira. 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No programa de hoje nós vamos trazer informações fresquinhas aí sobre as negociações do Plano Safra que continuam acontecendo em Brasília. Vamos trazer também informações tradicionais da Receita da Semana, homenagem aos sócios aniversariantes, um minuto jurídico com assessoria jurídica da FETRAF Paraná e muitas outras informações do interesse do agricultor e da agricultora familiar de Palmeira e de toda a região. Fique ligado conosco, daqui a pouquinho, depois de uma música para animar a nossa tarde, a gente volta trazendo informações a respeito da agricultura familiar de Palmeira e região.

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4: 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Como dissemos no início, as negociações acerca do Plano Safra continuam lá em Brasília. E a que tudo indica, o plano vai ser mesmo lançado no dia 29 ou 30 do mês de junho. Essa semana a gente teve mais uma rodada de negociações e aponta aí para a questão de um plano safra maior da história, trazendo aí um conjunto de novas medidas. Novidade desse ano deve ficar por conta da baixa da taxa de juros no programa de habitação, porque a habitação, no nosso entender, está com um juro de 8%, que dificulta bastante, né, a pessoa ir para construir uma casa e pagar esse juro, ainda que o juro seja subsidiado, se comparar a taxa básica de juros no mercado, mas a gente acha que é uma taxa ainda meio salgada, né? Então, nós estamos tentando baixar, negociando aí com o governo, com o Ministério da Fazenda, Ministério do Desenvolvimento Agrário, para baixar essa taxa de juros. As demais taxas de juros dos programas de financiamento, a que tudo indica, devem manter-se no mesmo patamar da safra passada, com algum pequeno ajuste aí para as culturas que compõem a cesta básica e também os programas direcionados aí na área da agroecologia e produção orgânica. Estamos numa tentativa de baixar também a alíquota do Proagro e permitir ou fazer com que os agentes financeiros aceitem também fazer o Proagro para aquelas pessoas que não têm financiamento. Na verdade, hoje o Manual de Crédito Rural já permite. Nós estamos buscando um mecanismo. Aquele agricultor que não financia a sua safra, mas gostaria de fazer um seguro agrícola, ter essa possibilidade. E também estamos trabalhando fortemente para baixar essas alíquotas de acesso ao Proagro Mais, que é direcionado aí para os agricultores familiares. Outra novidade deve ficar por conta da retomada dos estoques públicos por parte da Conab. Né? Todos nós sabemos aí, a Conab sofreu um grande desmonte aí nos últimos governos, né? Sobretudo no último governo, e este governo agora está retomando a capacidade dos armazéns. Inclusive, essa semana, ontem mais precisamente, tivemos aí um grande anúncio da retomada de um dos maiores armazéns de estoque público, que é justamente na nossa região, aqui de Ponta Grossa. Teve uma solenidade com presença de deputados, a Itaipu Binacional, governo, presidente da Conab, retomando investimentos, modernizando o armazém público da Conab aqui em Ponta Grossa, o que deve acontecer, inclusive, na perspectiva de que estes armazéns voltem a adquirir milho, soja, feijão, arroz, enfim, outros produtos para a formação de estoque público. O Brasil, infelizmente, é um país que, por mais que nós tenhamos uma grande capacidade produtiva, nós temos muito pouco estoque público. Vocês viram a chantagem que a gente levou aí quando deu a crise lá em Porto Alegre, Rio Grande do Sul, que os arrozeiros ameaçaram que ia faltar arroz, né? Faltar arroz, por quê? Porque o estoque de arroz estava na mão das grandes empresas e não do governo. Foi o governo dizer que ia importar arroz da China e o arroz apareceu rapidinho, né? E na verdade, era só uma jogada das empresas para especulação de preço. Então, retomar o estoque público, retomar as compras públicas para a formação de estoque é de fundamental importância, inclusive, para manter os preços, sobretudo nas entressafas. Então, a gente espera que, de fato, isso venha a acontecer durante o anúncio do próximo plano safra. E, por fim, queria falar um pouquinho sobre a questão do endividamento, né? A gente já falou em outros programas, mas a que tudo indica, o governo vai também incluir os agricultores familiares para a renegociação das dívidas e incluir também os agricultores que estão adimplentes mesmo, que estão com os contratos em dia, mas que estão com dificuldade, rolando essas dívidas, vão ter esta oportunidade também de fazer a renegociação. Tudo isso é um pacotão que deve ser anunciado aí no dia 29 ou dia 30 de junho e que a gente está acompanhando bastante perto aí para a gente fazer os últimos ajustes, né, com o Ministério do Desenvolvimento Agrário e também com o Ministério da Fazenda e Banco Central. Nós vamos ouvir mais uma música para alegrar a nossa tarde. Daqui a pouquinho a gente volta com mais informações do interesse dos nossos agricultores familiares de Palmeira e região. Fique ligado!

0: Muito bem, você está acompanhando o programa informativo do Sindicato dos Trabalhadores Rurais de Palmeira com a apresentação do nosso companheiro Marcos Rochinski. Pausamos o programa para, infelizmente, comunicado de falecimento. Meio-dia e 26. A funerária Nossa Senhora do Carmo e Plano de Luto APL, com grande pesar, comunicam o falecimento do senhor Ariel Viante, ocorrido ontem, dia 29, em Hospital de Ponta Grossa, aos 63 anos de idade. O Ariel Viante deixa lamentar as seguintes pessoas: o filho Clayton, ainda sua mãe, a Luísa Viante, um neto e demais familiares e amigos. Seu velório está sendo realizado na Capela Ecumênica de Luto Nossa Senhora de Fátima. O início do féretro foi ontem às 23 horas e o início do velório, né? O féretro parte hoje 3 horas da tarde para sepultamento no Cemitério Municipal de Palmeira. Sensibilizada a funerária Nossa Senhora do Carmo e Plano de Luto APL notificaram o falecimento do senhor Ariel Viante, ocorrido em Hospital de Ponta Grossa aos 63 anos de idade. A funerária Nossa Senhora do Carmo, com grande pesar, também comunicam o falecimento da senhora Laudelina Machado da Silva, ocorrido no dia 30 de maio, hoje, portanto, em seu domicílio, aos 92 anos de idade. Laudelina Machado da Silva deixa lamentar as seguintes pessoas: seus filhos, Walter, casado com a Sandra, Valdir, casado com a Joana, Luiz, casado com a Neuza, Elizabeth, casada com o Márcio, Claudete, casada com o Marco, Elisete, casada com o Ademar. Deixa ainda netos, bisnetos, demais familiares e amigos. Era casado com o Sr. João Krischewski, de saudosa memória. O seu velório está sendo realizado na Capela Ecumênica de Luto Nossa Senhora de Fátima. E o início do velório ocorreu às 11h30 da manhã e o féretro partirá às 10 horas da manhã desse domingo, amanhã, portanto, para sepultamento no Cemitério Municipal de Palmeira. Sensibilizada a funerária Nossa Senhora do Carmo e Plano de Luto APL, notificaram o falecimento da senhora Laudelina Machado da Silva, ocorrido em seu domicílio em Palmeira aos 92 anos de idade. E com profundo pesar também, a funerária Nossa Senhora do Carmo notificou, comunica do falecimento da senhora Augusta Ramos, a dona Augusta Ramos de Lima, no dia 29, ontem, em Hospital de Ponta Grossa, aos 76 anos de idade. A senhora Augusta deixa lamentar as seguintes pessoas: os filhos Elevir, casado com Josi, Eugênio, casado com a Patrícia, e também deixa a Eliane, ainda o Edilson, casado com a Jéssica, e o Everaldo, de saudosa memória. Ela deixa ainda netos, bisnetos e demais familiares e amigos. O velório da dona Augusta ocorreu na Capela Ecumênica Nossa Senhora de Fátima e o féretro já aconteceu hoje às 9 horas da manhã. Estamos noticiando o falecimento da dona Augusta, quem a conhecia, com grande pesar, né, o falecimento dela, aqui em nome da funerária Nossa Senhora do Carmo e Plano de Luto APL, ocorrido ontem, portanto, aos 76 anos de idade. 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Agora são meio-dia e 29, você segue com o informativo do Sindicato dos Trabalhadores Rurais de Palmeira, na apresentação Marcos Rochinski, trazendo sempre informações muito interessantes e importantes a todo o pessoal da roça, pessoal que lida na agricultura e pecuária, mas também muitos assuntos de relevância, de interesse de toda a comunidade. Boa tarde, agora meio-dia e meio.
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0: Estamos voltando com a programação Rádio Ipiranga, informativo do Sindicato dos Trabalhadores Rurais de Palmeira. E trazemos agora as informações do mercado agrícola, os principais produtos cotados aqui durante esta semana no núcleo regional de Ponta Grossa, da SEAB Paraná, segundo o levantamento feito pelo DERAL, que é o Departamento de Economia Rural da Secretaria de Estado e Abastecimento. O arroz em casca agulhinha, tipo 1, saca de 60 quilos, R$ 78,63. O feijão carioca, sendo comercializado a R$ 384. Feijão preto, tipo 1, saca de 60 quilos, R$ 227. O milho amarelo, tipo 1, R$ 53,20 aqui na região de Ponta Grossa. E o trigo para pão, 60 quilos a R$ 69,80. Vamos aqui para as carnes, o boi em pé, arroba, a R$ 341,00. A vaca em pé, arroba, R$ 305,00. Suíno em pé, tipo carne, preço pago ao produtor, R$ 5,22. E por fim, a erva mate em folha, no barranco, aí sendo vendido para a indústria, a R$ 18,20 a arroba. São as informações do mercado agrícola trazidas aí através do DERAL, Departamento de Economia Rural da SEAB Paraná, aqui do Núcleo Regional de Ponta Grossa. Olha só, já terminou aí o prazo da declaração do Imposto de Renda. E pois é, rapaz, eu fui um daqueles que deixei para o último dia, né? Ontem eu estava correndo atrás de papel para fazer a minha declaração, mas se você foi que nem eu, ainda conseguiu chegar no prazo. Caso você tenha esquecido, procure aí já semana que vem realizar isso, porque senão acaba dando pendências, criando transtornos, criando multa aí para quem precisava fazer a declaração e não fez, né? Isso vale para trabalhador urbano, vale também para os nossos agricultores. Então, o prazo final da declaração do Imposto de Renda deste ano foi encerrado aí dia 29 de maio. E se você ainda não deu baixa também nos blocos de nota física, tem que correr atrás disso aí, que também já deu prazo. É importante você regularizar aí junto à Secretaria de Agricultura e Abastecimento aí do nosso município, né? Secretaria de Agricultura da Prefeitura, regularizar seu CADPRO e também poder fazer aí a adesão ao sistema de notas eletrônicas. Esse trabalho aí das notas eletrônicas, o sindicato presta para você, seja associado ou não associado, procure lá que o nosso pessoal dá conta do recado e fazer o encaminhamento para você ficar emitindo as suas notas aí sem problema. E nós trazemos agora a receita da semana e também a curiosidade com a nossa amiga Ana.
1: Hoje vamos falar sobre a erva tostão. Também conhecida popularmente como pega-pinto, amarra-pinto ou tangará, é uma planta rasteira com características fascinantes, muito comum em calçadas e terrenos baldios. Aqui estão as principais curiosidades sobre ela. O nome pega-pinto não é exagero. A planta produz frutos pequenos e secos, revestidos por pelos viscosos, que grudam facilmente em penas, pelos de animais e roupas, podendo prender pintinhos pequenos em seu emaranhado de inflorescências. Ela é amplamente reconhecida na medicina tradicional por sua potente ação diurética, sendo frequentemente usada para ajudar na função renal e na retenção de líquidos. Além de proteger os rins, a erva tostão contém propriedades que protegem o fígado contra toxinas, sendo um potente antioxidante e anti-inflamatório. Considerada uma planta alimentícia não convencional, suas folhas jovens podem ser consumidas refogadas. No entanto, por conter o salato de cálcio, é obrigatório fervê-la por pelo menos 10 minutos ou escaldá-la bem antes de consumir para remover as toxinas. Em certas regiões, como Itacoatiara, A raiz da erva tostão era usada tradicionalmente para fazer uma bebida fermentada semelhante ao aluá. Embora medicinal, o uso de plantas deve ser orientado por um profissional de saúde, especialmente por ser muito diurética. Esta planta é diferente da Calícia repens, que também é chamada de tostão, ou dinheiro em penca, aquela planta delicada de vasos suspensos. E vamos para a nossa receitinha de hoje: bolinho de arroz com queijo e ervas. Ingredientes da massa: arroz amanhecido, um ovo, meio litro de leite quente, 3 colheres de sopa de farinha de trigo, uma colher de sopa de margarina, queijo parmesão cortado em cubos pequenos, um tablete de caldo de legumes, cheiro verde e tomilho fresco, uma colher de chá de fermento royal e sal a gosto. Modo de fazer: amasse bem o arroz, misturando com o leite e os demais ingredientes, inclusive o parmesão em cubos, fazendo uma pasta. Acrescente farinha de trigo aos poucos para dar o ponto. Tempere com o sal a gosto e recheie com o sabor de sua preferência. Frite às colheradas, ou seja, pegue a porção da massa de uma colher de cada vez, coloque por dentro o recheio e frite em óleo quente. E bom apetite!
0: Muito obrigado, Ana, pelas informações. E trazemos agora também as informações do Minuto Jurídico, a produção aí da FETRAF Paraná, com o nosso amigo assessor jurídico, doutor Jonir, que hoje fala sobre um assunto bastante importante, que várias famílias têm dúvida, que é sobre a questão do usufruto da terra.
2: Muitos agricultores familiares têm dúvidas sobre a questão do usufruto. O usufruto, como o próprio nome diz, a pessoa que vai ser o usufrutuário, aquele que recebe o bem, a posse do bem, ele vai usufruir do bem até que o dono do imóvel, o proprietário do imóvel, venha a óbito. Então, como que ele é feito? É feito em cartório, feito uma escritura pública, onde o proprietário vai lá e transfere o usufruto, a posse do imóvel, para a pessoa que vai usufruir do imóvel. Nesse processo se paga 2% atualmente de imposto no momento dessa escritura e 2% quando a pessoa vier a óbito e for averbado na escritura essa situação. Entretanto, se há, por exemplo, de pai para filho, há necessidade de autorização dos demais irmãos para esse usufruto, que assinem junto à escritura de usufruto. Então, o usufruto, ele é um imposto de 2% no momento que faz a escritura do usufruto e 2% quando a pessoa vier a óbito. É um instrumento que pode ser usado. Claro que muitas famílias não querem usar porque o imposto vai ser o mesmo, mas ele pode ser feito antes de eventual óbito. A pessoa pode doar o seu imóvel através do usufruto para um filho que vai ter a posse, mas não vai ter a propriedade, ele não pode vender. E outro fato importante é que, se a qualquer momento o dono do imóvel pode comparecer no cartório e cancelar o usufruto, cancelar a escritura de usufruto, a bel prazer dele.
0: Muito obrigado, doutor Jonir, aí pelas informações bastante importantes, né, sobre a questão aí do usufruto, né, caso você esteja nessa situação aí, já esclarece aí como é que funciona, né, toda essa questão burocrática de encaminhamento, também a funcionalidade desse dispositivo, digamos assim. Hoje nós não teremos a prosa da agricultura familiar em função de que o conteúdo da prosa é exatamente o mesmo conteúdo que eu já abordei sobre as questões aí do Plano Safra. Então, hoje nós estamos dispensando aí os nossos amigos da FETRAF Paraná. Quero mandar um grande abraço lá para a comunidade Queimadas, para nossa amiga Eliane. A Eliane é nossa dirigente do Sindicato dos Trabalhadores Rurais, também para seu esposo lá, o Pedro Gavilac. Sempre estão na escuta do nosso programa. E mandar um abraço aí para todas as comunidades que estão sempre acompanhando a nossa programação aqui da Rádio Ipiranga e especialmente o informativo do Sindicato dos Trabalhadores Rurais. Nós vamos trazendo uma música para animar a nossa tarde. Daqui a pouquinho a gente volta, vamos trazer informações sobre o tempo e também a nossa homenagem aos sócios aniversariantes da semana.

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1: Meio-dia e 52.
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10: Estamos de volta com a programação Rádio Piranga. 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E nós vamos ficando por aqui com mais um programa semanal do sindicato. Esperamos que no próximo sábado a gente esteja novamente aqui aos microfones da Rádio Piranga para trazer as informações do interesse do agricultor, da agricultora familiar de Palmeira e região. Fique ligado aí na tarde musical da Rádio Piranga. Desejamos a todos uma ótima tarde, um excelente final de semana. Fiquem com Deus e até o próximo sábado, se Deus quiser.

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12: 1:06
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15: E aí, cheguei, tá começando mais um programa Hit Sertanejo aqui pela sua melhor rádio. Por aqui você confere o melhor do sertanejo atual, né? Só as melhores músicas aí, como o nome já diz, só os hits. E sempre temos também aquela velhinha do dia no nosso Hit Sertanejo Retrô. E aí, qual será de hoje, hein? Fica ligada com a gente que daqui a pouquinho no segundo bloco você confere. E hoje pra começar tem essa daqui.
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0: Que lindo. Obrigado.
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1: Fechando o nosso primeiro bloco de hoje, agora eu vou lá para aquele break e já volto.
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1: Já estamos de volta com o nosso segundo bloco de hoje aqui do Hits Sertanejo. E segundo bloco tem Hits Sertanejo Retrô.
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1: E aqui no Hit Sertanejo Retrô, nós relembramos aquela música aí do passado que fez muito sucesso e agora nós iremos relembrar essa.
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0: Isso foi Gustavo.
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0: Tentem arrumar no churrasco, Jorge Matheus.

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1: Vitor Miranda, segura, vai.
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0: Saraiva!
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2: Fechando o nosso segundo bloco de hoje, agora eu vou lá para aquele breakzinho e já volto.
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5: Uma e 43.
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2: Já estamos de volta com o nosso último bloco do Hit Sertanejo aqui pela sua melhor rádio. E você que tá aí acompanhando a gente desde o comecinho, muito obrigada pela sua companhia, viu? Você que não perde um programa também, fica com a gente que ainda tem várias músicas para você. E bora de sertanejo.
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1: Se liga. 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

0: demais. Fechando o Hit Sertanejo deste sabadão, é muito bom ter a sua companhia, viu? Já quero desejar um ótimo final de semana pra você. Fica com Deus, aquele abraço e lembrar aí que segunda tem mais, tá bom? Valeu, beijo pra você, tchau, tchau.
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2: Outra música que tá fazendo sucesso, que a gente gravou em homenagem a esse grande rodeio. Tá aí o rodeio da Vacaria, tchê. Agora mesmo, sou legal.

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2: Eu tava dançando com essa moça. Aí ela queria tomar alguma coisa. Eu trouxe ela aqui fora pra tomar um ar.
1: Pelo menos pagou o ingresso?
2: Eu sou faixa do porteiro. Falei que depois eu trago uns pescos pra ele.
1: 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Olha quem tá chegando ali, o Pidão.
2: Ih, então vou usar, pá. Vai querer as coisas da gente.
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4: 2:17.
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0: coisa horrorosa! 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
1: 12:33.
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1: Magal, Picasso.

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1: 12h53.
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0: 3 e 10.
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0: 3:27.
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0: Cris estar aqui com Tchê Barbaridade, Tchê Único.
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2: 3:42.
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1: 4 horas.
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1: 4 e 2.

0: Quantas vezes familiares recebem o nosso pior, enquanto estranhos recebem o nosso melhor. Esquecemos que o verdadeiro amor se nutre na rotina e na paciência diária com aqueles que compartilham a vida.
1: Lucas Reis e Tássio, que prazer estar aqui cantando com vocês.
2: Cara, obrigado a vocês, cantando essa moda braba, hein?
1: Essa aqui machuca, hein?

0: Quem não sou faz barulho aí?
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1: 5 e 12.
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1: 5h24.
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1: 5:44.
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0: 5:57.
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0: 6 horas.
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O anjo do Senhor anunciou a Maria, e ela concebeu pelo Espírito Santo. Ave Maria, cheia de graça, o Senhor é convosco. Bendita sois vós entre as mulheres, e bendito é o fruto do vosso ventre, Jesus. Santa Maria, Mãe de Deus, rogai por nós, pecadores, agora e na hora da nossa morte. Amém. Eis aqui a serva do Senhor. Faça-se em mim segundo a vossa palavra. Ave Maria, cheia de graça, o Senhor é convosco. Bendita sois vós entre as mulheres e bendito é o fruto do vosso ventre, Jesus. Santa Maria, Mãe de Deus, rogai por nós, pecadores, agora e na hora da nossa morte. Amém. E o Verbo divino se fez carne e habitou entre nós. Ave Maria, cheia de graça, o Senhor é convosco. Bendita sois vós entre as mulheres e bendito é o fruto do vosso ventre, Jesus. Santa Maria, Mãe de Deus, rogai por nós, pecadores, agora e na hora da nossa morte. Amém. Rogai por nós, Santa Mãe de Deus, para que sejamos dignos das promessas de Cristo. Oremos, infundi, Senhor, em nossos corações a vossa graça, para que nós, que conhecendo pela anunciação do anjo a encarnação do vosso Filho Jesus Cristo, cheguemos por sua paixão e cruz à glória da ressurreição, pelo mesmo Cristo nosso Senhor. Amém. Glória ao Pai, ao Filho e ao Espírito Santo, como era no princípio, agora e sempre. Amém. Glória ao Pai, ao Filho e ao Espírito Santo, como era no princípio, agora e sempre. Amém. Glória ao Pai, ao Filho e ao Espírito Santo, como era no princípio, agora e sempre. Amém. E desça sobre vós a bênção de Deus Todo-Poderoso, Pai e Filho,

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4: Com o terço na mão, peço a vós, minha Virgem Maria.
2: A partir

0: Creio em Deus Pai Todo-Poderoso, Criador do céu e da terra, e em Jesus Cristo, seu único Filho, nosso Senhor, que foi concebido pelo poder do Espírito Santo, nasceu da Virgem Maria, padeceu sob Pôncio Pilatos, foi crucificado, morto e sepultado, desceu à mansão dos mortos, ressuscitou ao terceiro dia, subiu aos céus e está sentado à direita de Deus Pai Todo-Poderoso, donde há de vir a julgar os vivos e os mortos. Creio no Espírito Santo, na Santa Igreja Católica, na comunhão dos santos, na remissão dos pecados, na ressurreição da carne, na vida eterna. Amém. Pai nosso que estais no céu, santificado seja o vosso nome. Venha a nós o vosso reino, seja feita a vossa vontade, assim na terra como no céu.
1: O pão

0: Ave Maria, cheia de graça, o Senhor é convosco. Bendita sois vós entre as mulheres e bendito é o fruto do vosso ventre, Jesus.
1: Santa Maria, Mãe de Deus, rogai por nós, pecadores, agora e na hora de nossa morte. Amém.
0: Ave Maria, cheia de graça, o Senhor é convosco. Bendita sois vós entre as mulheres e bendito é o fruto do vosso ventre, Jesus.
1: Santa Maria, Mãe de Deus, rogai por nós, pecadores, agora e na hora de nossa morte. Amém.
0: Ave Maria, cheia de graça, o Senhor é convosco. Bendita sois vós entre as mulheres e bendito é o fruto do vosso ventre, Jesus.
1: Santa Maria, Mãe de Deus, rogai por nós, pecadores,

0: Pai nosso que estais no céu, santificado seja o vosso nome. Venha a nós o vosso reino, seja feita a vossa vontade, assim na terra como no céu.
1: O pão nosso de cada dia nos dai hoje. Perdoai-nos as nossas ofensas, assim como nós perdoamos a quem nos tem ofendido. E não nos deixeis cair em tentação, mas livrai-nos do mal. Amém.
0: Ave Maria, cheia de graça, o Senhor é convosco. Bendita sois vós entre as mulheres, e bendito é o fruto do vosso ventre, Jesus.
1: Santa Maria, Mãe de Deus, rogai por nós, pecadores, agora e na hora de nossa morte. Amém.
0: Ave Maria, cheia de graça, o Senhor é convosco. Bendita sois vós entre as mulheres, e bendito é o fruto do vosso ventre, Jesus.
1: Santa Maria, Mãe de Deus,

0: morte. Amém.
1: Ave Maria, cheia de graça, o Senhor é convosco. Bendita sois vós entre as mulheres e bendito é o fruto do vosso ventre, Jesus.
0: Santa Maria, Mãe de Deus, rogai por nós, pecadores, agora e na hora de nossa morte. Amém.
1: Ave Maria, cheia de graça, o Senhor é convosco. Bendita sois vós entre as mulheres e bendito é o fruto do vosso ventre, Jesus.
0: Santa Maria, Mãe de Deus, rogai por nós, pecadores, agora e na hora de nossa morte. Amém.
1: Ave Maria, cheia de graça, o Senhor é convosco. Bendita sois vós entre as mulheres e bendito é o fruto do vosso ventre, Jesus.
0: Santa Maria, Mãe de Deus, rogai por nós, pecadores, agora e na hora de nossa morte. Amém.
1: Ave Maria, cheia de graça, o Senhor é convosco. Bendita sois vós entre as mulheres e bendito é o fruto do vosso ventre, Jesus.
0: Santa Maria, Mãe de Deus, rogai por nós, pecadores, agora e na hora de nossa morte. Amém.
1: Ave Maria, cheia de graça, o Senhor é convosco. Bendita sois vós entre as mulheres e bendito é o fruto do vosso ventre, Jesus.
0: Santa Maria, Mãe de Deus, rogai por nós, pecadores, agora e na hora de nossa morte. Amém.
1: Ave Maria, cheia de graça, o Senhor é convosco. Bendita sois vós entre as mulheres e bendito é o fruto do vosso ventre, Jesus.
0: Santa Maria, Mãe de Deus, rogai por nós, pecadores, agora e na hora de nossa morte. Amém.
1: Ave Maria, cheia de graça, o Senhor é convosco. Bendita sois vós entre as mulheres e bendito é o fruto do vosso ventre, Jesus.
0: Santa Maria, Mãe de Deus, rogai por nós, pecadores, agora e na hora de nossa morte. Amém.
1: Ave Maria, cheia de graça, o Senhor é convosco. Bendita sois vós entre as mulheres e bendito é o fruto do vosso ventre, Jesus.
0: Santa Maria, Mãe de Deus, rogai por nós, pecadores, agora e na hora de nossa morte. Amém.
1: Glória ao Pai, ao Filho e ao Espírito Santo,
0: como era no princípio, agora e sempre. Amém.

0: Amém.
1: Ave Maria, cheia de graça, o Senhor é convosco. Bendita sois vós entre as mulheres e bendito é o fruto do vosso ventre, Jesus.
0: Santa Maria, Mãe de Deus, rogai por nós, pecadores, agora e na hora de nossa morte. Amém.
1: Ave Maria, cheia de graça, o Senhor é convosco. Bendita sois vós entre as mulheres e bendito é o fruto do vosso ventre, Jesus.
0: Santa Maria, Mãe de Deus, rogai por nós, pecadores, agora e na hora de nossa morte. Amém.
1: Ave Maria, cheia de graça, o Senhor é convosco. Bendita sois vós entre as mulheres e bendito é o fruto do vosso ventre, Jesus.
0: Santa Maria, Mãe de Deus, rogai por nós, pecadores, agora e na hora de nossa morte. Amém.
1: Ave Maria, cheia de graça, o Senhor é convosco. Bendita sois vós entre as mulheres e bendito é o fruto do vosso ventre, Jesus.
0: Santa Maria, Mãe de Deus, rogai por nós, pecadores, agora e na hora de nossa morte. Amém.
1: Ave Maria, cheia de graça, o Senhor é convosco. Bendita sois vós entre as mulheres e bendito é o fruto do vosso ventre, Jesus.
0: Santa Maria, Mãe de Deus, rogai por nós, pecadores, agora e na hora de nossa morte. Amém.
1: Ave Maria, cheia de graça, o Senhor é convosco. Bendita sois vós entre as mulheres e bendito é o fruto do vosso ventre, Jesus.
0: Santa Maria, Mãe de Deus, rogai por nós, pecadores, agora e na hora de nossa morte. Amém.
1: Ave Maria, cheia de graça, o Senhor é convosco. Bendita sois vós entre as mulheres e bendito é o fruto do vosso ventre, Jesus.
0: Santa Maria, Mãe de Deus, rogai por nós, pecadores, agora e na hora de nossa morte. Amém.
1: Ave Maria, cheia de graça, o Senhor é convosco. Bendita sois vós entre as mulheres e bendito é o fruto do vosso ventre, Jesus.
0: Santa Maria, Mãe de Deus, rogai por nós, pecadores, agora e na hora de nossa morte. Amém.
1: Ave Maria, cheia de graça, o Senhor é convosco. Bendita sois vós entre as mulheres e bendito é o fruto do vosso ventre, Jesus.
0: Santa Maria, Mãe de Deus, rogai por nós, pecadores, agora e na hora de nossa morte. Amém.
1: Ave Maria, cheia de graça, o Senhor é convosco. Bendita sois vós entre as mulheres e bendito é o fruto do vosso ventre, Jesus.
0: Santa Maria, Mãe de Deus, rogai por nós, pecadores, agora e na hora de nossa morte. Amém.
1: Glória ao Pai, ao Filho e ao Espírito Santo.
0: Como

0: Pai nosso que estais no céu, santificado seja o vosso nome. Venha a nós o vosso reino, seja feita a vossa vontade, assim na terra como no céu.
1: O pão nosso de cada dia nos dai hoje, perdoai-nos as nossas ofensas, assim como nós perdoamos a quem nos tem ofendido. E não nos deixeis cair em tentação, mas livrai-nos do mal. Amém.
0: Ave Maria, cheia de graça, o Senhor é convosco. Bendita sois vós entre as mulheres, e bendito é o fruto do vosso ventre, Jesus.
1: Santa Maria, Mãe de Deus, rogai por nós, pecadores, agora e na hora de nossa morte. Amém.
0: Ave Maria, cheia de graça, o Senhor é convosco. Bendita sois vós entre as mulheres, e bendito é o fruto do vosso ventre, Jesus.
1: Santa Maria, Mãe de Deus, rogai por nós, pecadores, agora e na hora de nossa morte. Amém.
0: Ave Maria, cheia de graça, o Senhor é convosco. Bendita sois vós entre as mulheres, e bendito é o fruto do vosso ventre, Jesus.
1: Santa Maria, Mãe de Deus, rogai por nós, pecadores, agora e na hora de nossa morte. Amém.
0: Ave Maria, cheia de graça, o Senhor é convosco. Bendita sois vós entre as mulheres, e bendito é o fruto do vosso ventre, Jesus.
1: Santa Maria, Mãe de Deus, rogai por nós, pecadores, agora e na hora de nossa morte. Amém.
0: Ave Maria, cheia de graça, o Senhor é convosco. Bendita sois vós entre as mulheres, e bendito é o fruto do vosso ventre, Jesus.
1: Santa Maria, Mãe de Deus, rogai por nós, pecadores, agora e na hora de nossa morte. Amém.
0: Ave Maria, cheia de graça, o Senhor é convosco. Bendita sois vós entre as mulheres, e bendito é o fruto do vosso ventre, Jesus.
1: Santa Maria, Mãe de Deus, rogai por nós, pecadores, agora e na hora de nossa morte. Amém.
0: Ave Maria, cheia de graça, o Senhor é convosco. Bendita sois vós entre as mulheres, e bendito é o fruto do vosso ventre, Jesus.
1: Santa Maria, Mãe de Deus, rogai por nós, pecadores, agora e na hora de nossa morte. Amém.
0: Ave Maria, cheia de graça, o Senhor é convosco. Bendita sois vós entre as mulheres, e bendito é o fruto do vosso ventre, Jesus.
1: Santa Maria, Mãe de Deus, rogai por nós, pecadores, agora e na hora de nossa morte. Amém.
0: Ave Maria, cheia de graça, o Senhor é convosco. Bendita sois vós entre as mulheres, e bendito é o fruto do vosso ventre, Jesus.
1: Santa Maria, Mãe de Deus, rogai por nós, pecadores, agora e na hora de nossa morte. Amém.
0: Ave Maria, cheia de graça, o Senhor é convosco. Bendita sois vós entre as mulheres, e bendito é o fruto do vosso ventre, Jesus.
1: Santa Maria, Mãe de Deus, rogai por nós, pecadores, agora e na hora de nossa morte. Amém.
0: Glória ao Pai, ao Filho e ao Espírito Santo,
1: como era no princípio, agora e sempre. Amém.

0: Pai nosso que estais no céu, santificado seja o vosso nome. Venha a nós o vosso reino, seja feita a vossa vontade, assim na terra como no céu.
1: O pão

0: mal. Amém.
1: Ave Maria, cheia de graça, o Senhor é convosco. Bendita sois vós entre as mulheres, e bendito é o fruto do vosso ventre, Jesus.
0: Santa Maria, Mãe de Deus, rogai por nós, pecadores, agora e na hora de nossa morte. Amém.
1: Ave Maria, cheia de graça, o Senhor é convosco. Bendita sois vós entre as mulheres, e bendito é o fruto do vosso ventre, Jesus.
0: Santa Maria, Mãe de Deus, rogai por nós, pecadores, agora e na hora de nossa morte. Amém.
1: Ave Maria, cheia de graça, o Senhor é convosco. Bendita sois vós entre as mulheres, e bendito é o fruto do vosso ventre, Jesus.
0: Santa Maria, Mãe de Deus, rogai por nós, pecadores, agora e na hora de nossa morte. Amém.
1: Ave Maria, cheia de graça, o Senhor é convosco. Bendita sois vós entre as mulheres, e bendito é o fruto do vosso ventre, Jesus.
0: Santa Maria, Mãe de Deus, rogai por nós, pecadores, agora e na hora de nossa morte. Amém.
1: Ave Maria, cheia de graça, o Senhor é convosco. Bendita sois vós entre as mulheres, e bendito é o fruto do vosso ventre, Jesus.
0: Santa Maria, Mãe de Deus, rogai por nós, pecadores, agora e na hora de nossa morte. Amém.
1: Ave Maria, cheia de graça, o Senhor é convosco. Bendita sois vós entre as mulheres, e bendito é o fruto do vosso ventre, Jesus.
0: Santa Maria, Mãe de Deus, rogai por nós, pecadores, agora e na hora de nossa morte. Amém.
1: Ave Maria, cheia de graça, o Senhor é convosco. Bendita sois vós entre as mulheres, e bendito é o fruto do vosso ventre, Jesus.
0: Santa Maria, Mãe de Deus, rogai por nós, pecadores, agora e na hora de nossa morte. Amém.
1: Ave Maria, cheia de graça, o Senhor é convosco. Bendita sois vós entre as mulheres, e bendito é o fruto do vosso ventre, Jesus.
0: Santa Maria, Mãe de Deus, rogai por nós, pecadores, agora e na hora de nossa morte. Amém.
1: Ave Maria, cheia de graça, o Senhor é convosco. Bendita sois vós entre as mulheres, e bendito é o fruto do vosso ventre, Jesus.
0: Santa Maria, Mãe de Deus, rogai por nós, pecadores, agora e na hora de nossa morte. Amém.
1: Ave Maria, cheia de graça, o Senhor é convosco. Bendita sois vós entre as mulheres, e bendito é o fruto do vosso ventre, Jesus.
0: Santa Maria, Mãe de Deus, rogai por nós, pecadores, agora e na hora de nossa morte. Amém.
1: Glória ao Pai, ao Filho e ao Espírito Santo,

Pai nosso que estais no céu, santificado seja o vosso nome. Venha a nós o vosso reino, seja feita a vossa vontade, assim na terra como no céu.

0: nosso mal. Amém.
1: Ave Maria, cheia de graça, o Senhor é convosco. Bendita sois vós entre as mulheres e bendito é o fruto do vosso ventre, Jesus.
0: Santa Maria, Mãe de Deus, rogai por nós, pecadores, agora e na hora de nossa morte. Amém.
1: Ave Maria, cheia de graça, o Senhor é convosco. Bendita sois vós entre as mulheres e bendito é o fruto do vosso ventre, Jesus.
0: Santa Maria, Mãe de Deus, rogai por nós, pecadores, agora e na hora de nossa morte. Amém.
1: Ave Maria, cheia de graça, o Senhor é convosco. Bendita sois vós entre as mulheres e bendito é o fruto do vosso ventre, Jesus.
0: Santa Maria, Mãe de Deus, rogai por nós, pecadores, agora e na hora de nossa morte. Amém.
1: Ave Maria, cheia de graça, o Senhor é convosco. Bendita sois vós entre as mulheres e bendito é o fruto do vosso ventre, Jesus.
0: Santa Maria, Mãe de Deus, rogai por nós, pecadores, agora e na hora de nossa morte. Amém.
1: Ave Maria, cheia de graça, o Senhor é convosco. Bendita sois vós entre as mulheres e bendito é o fruto do vosso ventre, Jesus.
0: Santa Maria, Mãe de Deus, rogai por nós, pecadores, agora e na hora de nossa morte. Amém.
1: Ave Maria, cheia de graça, o Senhor é convosco. Bendita sois vós entre as mulheres e bendito é o fruto do vosso ventre, Jesus.
0: Santa Maria, Mãe de Deus, rogai por nós, pecadores, agora e na hora de nossa morte. Amém.
1: Ave Maria, cheia de graça, o Senhor é convosco. Bendita sois vós entre as mulheres e bendito é o fruto do vosso ventre, Jesus.
0: Santa Maria, Mãe de Deus, rogai por nós, pecadores, agora e na hora de nossa morte. Amém.
1: Ave Maria, cheia de graça, o Senhor é convosco. Bendita sois vós entre as mulheres e bendito é o fruto do vosso ventre, Jesus.
0: Santa Maria, Mãe de Deus, rogai por nós, pecadores, agora e na hora de nossa morte. Amém.
1: Ave Maria, cheia de graça, o Senhor é convosco. Bendita sois vós entre as mulheres e bendito é o fruto do vosso ventre, Jesus.
0: Santa Maria, Mãe de Deus, rogai por nós, pecadores, agora e na hora de nossa morte. Amém.
1: Ave Maria, cheia de graça, o Senhor é convosco. Bendita sois vós entre as mulheres e bendito é o fruto do vosso ventre, Jesus.
0: Santa Maria, Mãe de Deus, rogai por nós, pecadores, agora e na hora de nossa morte. Amém.

0: rogai por nós, Santa Mãe de Deus, para que sejamos dignos das promessas de Cristo.
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7: 91.7 6:34.

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1: 6:47.

0: 75.
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1: 7:35.
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1: 8h42.
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9: Depois de dançar bastante nos pagos de Soledade, na Serra e nas Missões, agora resolvi dançar nos pagos da Fronteira. E é nos pagos de Dom Pedrito que eu gosto de dançar maneiro.

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